0: militar de defesa aérea do país e da retomada das negociações com a Rússia. Terremoto de 7.1 na escala Richter atinge ilha no sul do Japão e provoca ao menos uma morte. Bombeiros trabalham para resgatar vítimas em um shopping que desabou.
1: Mais uma rodada de apostas.
0: Ministério da Saúde lança campanha sobre riscos das apostas online. Durante a Copa do Mundo, mecanismo de auto-exclusão do Ministério da Fazenda, que restringe o acesso às bets, tem salto de 40%. Olá, boa noite. Estão comigo hoje a professora de Direito da Fundação Getúlio Vargas, Heloísa Machado, e a jornalista Patrícia Campos Melo, da Folha de São Paulo. Boa noite, sejam muito bem-vindas. O governo brasileiro acionou a Organização Mundial do Comércio para tentar reverter as tarifas adotadas por Donald Trump. O presidente norte-americano prorrogou por mais um ano a Lei de Emergência Nacional, que embasou as sanções contra o Brasil.
2: As tarifas de 40% foram aplicadas no final de julho do ano passado, sob o escopo da Lei de Poderes Econômicos de Emergência Internacional. A medida foi anulada em fevereiro de 2026 pela Suprema Corte Americana, que entendeu que a lei não autoriza o presidente a criar tarifas comerciais. A prorrogação anunciada nesta terça-feira não cria novas taxas e nem impõe novas sanções, mas representa uma nova ofensiva dos Estados Unidos contra o Brasil. A Casa Branca afirma que permanecem válidas as razões que embasaram a declaração de emergência, alegando que políticas e ações do governo brasileiro continuam representando uma ameaça incomum e extraordinária à segurança nacional, à política externa e à economia dos Estados Unidos.
3: Ela é mais do mesmo. Nós tivemos as investidas de 50% em agosto do ano passado, tivemos um controle por pressão interna dos Estados Unidos, dos empresários americanos em relação a Trump, e tivemos agora um retorno disso com duas visões. Tanto a visão econômica, de que os Estados Unidos têm interesses claros em que o Brasil aceite as determinações tarifárias dele, como uma determinação político-eleitoral, de interferência na vida política brasileira, como todos sabem.
2: Na noite de segunda-feira, o governo brasileiro confirmou que acionou a Organização Mundial do Comércio contra os Estados Unidos. Segundo o Itamaraty, o pedido de consulta se refere a duas tarifas, de 25% e 12,5% sobre produtos brasileiros, anunciadas este mês e que estão em vigor. Segundo o comunicado, o Brasil considera que as medidas norte-americanas são injustificadas e incompatíveis com obrigações dos Estados Unidos no âmbito do Acordo Geral sobre Tarifas e Comércio de 1994 e do entendimento relativo às normas e procedimentos sobre solução de controvérsias da OMC. A consulta é uma etapa anterior à abertura de um painel, mecanismo de julgamento dentro da organização. A expectativa do governo brasileiro, no entanto, é que o recurso tenha efeito simbólico. Isso porque o órgão de apelação do principal mecanismo da OMC está paralisado, justamente por conta do governo Trump. Em 2019, no primeiro mandato do republicano, a Casa Branca alegou que as regras da organização deixaram de atender aos interesses do país. Desde então, o governo norte-americano tem barrado a nomeação de juízes e travado o funcionamento da Corte de Apelação. Criada em 1995, a Organização Mundial do Comércio nasceu para estabelecer normas claras para os negócios internacionais, oferecendo um espaço para diálogo e solução de conflitos.
4: Certamente não é o melhor caminho para resolver rápido a questão, porque um painel na OMC, entre consulta, o próprio painel, depois as apelações e depois a implementação e a retaliação, ele pode levar aí ao redor de 3 anos de discussão. Em sendo implementado e ficando até o final do ano, que indústria aguenta uma redução de produção desse tamanho? Pouquíssimas, então você tem aí uma possibilidade de ter um colapso na indústria de transformação do plástico e outras indústrias também, calçados, peças, máquinas e etc. Dito isso, assim, que alternativas o Brasil tem? A melhor alternativa seria sentar, negociar e resolver a questão com os Estados Unidos.
0: Pois é, Elon, mas essa também não é uma possibilidade, né? Bom, o governo brasileiro recorre ao

0: OMC, mesmo sabendo dessa paralisação. Quando esses organismos, essas organizações são esvaziadas, o que, que sobra de caminho para uma negociação?
1: Pois é, essas regras internacionais de comércio e a própria OMC foram criadas para reduzir as assimetrias entre esses países nas regras comerciais, para que não ficasse valendo a regra do mais forte ou do mais rico nesses acordos. Quando a gente tem o enfraquecimento dessas instâncias internacionais, a gente tem a volta de um modelo assimétrico e bastante injusto. Então, a posição do Brasil, ela me parece estratégica de recorrer à OMC, mesmo sabendo das suas limitações, para voltar a fortalecer esses mecanismos multilaterais e informar para os outros países que também têm sofrido sanções consideradas abusivas por parte dos Estados Unidos, de que é preciso reconstruir um caminho com a união de todos os países para que não fiquem reféns desses que têm maior poder econômico.
0: É marcar uma posição.
1: É marcar uma posição. E lembrando que, além desse aspecto internacional, a gente tem também uma possibilidade nacional da lei de retaliação, em que, no limite, seria possível acionar, eventualmente, uma flexibilização de propriedade intelectual de medicamentos, algum outro tema que fosse relevante para a economia brasileira. Mas, de fato, a gente está num cenário em que, na ausência dessas regras internacionais e na impossibilidade de uma melhor negociação, as alternativas ficam cada vez menores.
0: Ô Patrícia, do ponto de vista político, né, quando o governo faz esse movimento de ir ao OMC, ele quer deixar um registro ali? Estamos fazendo a nossa parte, é isso?
2: Acho que duas coisas. E eu só queria comentar uma coisa que o entrevistado disse, né, que o governo tem que sentar e negociar. O governo estava negociando com os Estados Unidos, mas o governo Trump não estava negociando de boa fé. O tipo de exigência que eles estavam fazendo era uma abertura unilateral da remover todas as tarifas sobre a indústria brasileira. Isso quebra a indústria brasileira. Em relação ao etanol, era eliminar a tarifa sobre etanol sem contrapartida para o açúcar americano. Então, negociar não era uma opção. O que, que o governo, então, está fazendo? Da mesma maneira que os Estados Unidos fizeram essa prorrogação aí, que também é simbólica, né, porque foi julgado ilegal pela Suprema Corte, o governo brasileiro quer sinalizar, né, que confia no sistema multilateral, né, isso de fortalecimento que a Elô falou, isso é super importante, e pontuar que não está satisfeito. Eles tentaram negociar essa visão de que não, o governo... Não é verdade, só que não era uma negociação, era um achaque, era uma chantagem.
0: O presidente da Argentina, Javier Milei, continuou criticando o presidente Lula em entrevistas nas redes sociais depois das ofensas durante a convenção do Partido Liberal em São Paulo no último sábado. Partidos da base governista no Brasil pediram à Justiça Eleitoral que a presença dele no evento seja investigada.
3: A Federação Brasil da Esperança, formada pelo PT, PV e PCdoB, protocolou um pedido de investigação na Procuradoria-Geral Eleitoral para saber quem financiou a viagem do presidente da Argentina para participar da convenção do PL, que oficializou Flávio Bolsonaro como candidato à presidência no último sábado em São Paulo. Na ação encaminhada ao Procurador-Geral Eleitoral, Paulo Gonet, a Federação questiona o uso eleitoral da presença de Javier Milei no evento e pede que seja apurado se a viagem foi custeada por ele mesmo, por recursos públicos da Argentina, por verbas partidárias do PL ou por aportes privados. O governo brasileiro também ficou incomodado com as declarações de Milei, mas o Palácio do Planalto não quer colocar em risco a relação entre os dois países. O presidente Lula já teve uma rápida conversa com o embaixador na Argentina, Júlio Bittelli. O diplomata ainda vai ter uma segunda conversa amanhã com o ministro das Relações Exteriores, Mauro Vieira. Ainda não há definição de uma data para Bittelli voltar para Buenos Aires. Enquanto isso, a embaixada será conduzida por um encarregado de negócios, que é o segundo na hierarquia da representação diplomática. Ao participar de um evento em São Paulo nesta terça-feira, o vice-presidente Geraldo Alckmin criticou as falas de Milei no Brasil.
4: É lamentável, né, que o presidente de um país vizinho, amigo, né, que compõe até o Mercosul, preste um desserviço ao seu país, porque vem no Brasil numa eleição, não deve presidente se envolver em eleição de outro país, ainda além de ver intromissão em assuntos internos do Brasil, fazê-lo de maneira grosseira, né? Absolutamente grosseira.
5: Essa crise política, diretamente eleitoral, digamos assim, ela é totalmente sem precedentes na história de mais de 2 séculos de relações quase que normais entre Brasil e Argentina. O que o presidente Javier Milei fez foi uma ofensa pessoal no quadro de um processo eleitoral que pode até configurar um crime político, segundo a legislação, e isso vai ser determinado pelo Tribunal Superior Eleitoral.
3: Ao voltar para Buenos Aires, Javier Milei manteve as ofensas. Em entrevista à Rádio Mitre da Argentina, ele acusou o presidente brasileiro de tentar interferir nas eleições presidenciais do país de 2023, vencidas por ele. Segundo Milei, o candidato governista Sérgio Massa recebeu apoio de marqueteiros enviados pelo petista para Buenos Aires.
6: Então depois vienen a hablar de interferencia, que además jugaba un rol muy activo en la campaña del 2023. O usted se olvida que los asesores de Massa eran un grupo de brasileños,
7: sí,
6: que
7: claro,
6: le mandó Lula.
7: Sí,
6: vamos.
7: Sí, asesores de Lula.
6: Y de que jugó activamente en la campaña.
3: O porta-voz do governo argentino tentou minimizar a crise entre os dois países. Adrián Javier afirmou que as declarações de Milei sobre Lula e o ministro do STF, Alexandre de Moraes, não devem gerar impactos diplomáticos e que, segundo ele, sempre houve insultos de ambos os lados.
5: Os dois países perdem porque eles poderiam estar desenvolvendo relações comerciais. O Mercosul planeja negociar com a Coreia do Sul, com o Canadá, negociou já com Singapura, não é? Então, o Mercosul pode estar numa fase de expansão das suas relações comerciais. Então, esse desacordo, esse desentendimento, essa cisânia introduzida pelo Milei pode prejudicar relações externas do Mercosul.
0: O presidente do PT rebateu a declaração de Javier Milei sobre o envio de assessores de Lula para a campanha de Sérgio Massa na eleição de 2023. Edinho Silva disse que o presidente Lula nunca participou de nenhum processo decisório que justifique a acusação. O Palácio do Planalto não se manifestou. Patrícia, Milei insiste em manter essa fervura alta, esse confronto com o presidente Lula. O que, que dá para entender sobre as reais intenções dele de tensionar essa relação entre os países?
2: Primeiro que essa declaração aí dele, que teve interferência brasileira, isso é fake news completa e absoluta. O que teve é que na eleição presidencial argentina, você tinha o Otávio Antunes, que hoje é o marqueteiro do candidato Fernando Haddad, que é o governo, e o Raul Rabelo, que é o marqueteiro do presidente Lula. Eles foram contratados pela campanha do Sérgio Massa, que era o candidato peronista ali, apoiado pelo Alberto Fernandes, da mesma maneira que o marqueteiro do Milei, na época, era o Pablo Nobel, que é hoje o marqueteiro do candidato à reeleição, o governador Tarcísio. Isso é normal, é setor privado, você contrata, não tem nada de assessor do Lula, interferência, né? Agora, para o Milei, Milei tem uma das menores taxas de aprovação no continente, né? Você tem uma pobreza, esse programa de ajuste dele está sendo, o custo está indo para a população de renda mais baixa. Então, ele manter esse conflito, esse tipo de político, esse tipo de candidato, eles prosperam no conflito, né? Ele está ali viralizando, gerando. Então, acho que para ele é mais, vale a pena fazer essa fumaça. A gente viu que o presidente Lula não vai morder essa isca. Ele não está polemizando, ele falou assim, quem é esse cara, etc. Ele até, você tem os ministros ali, mas eu acho que tem um entendimento político de que não vale a pena ele entrar nessa briga. Quem ganha com isso é o Milei.
0: Elô, o governo argentino afirma que as ofensas do Milei, que eles falam que são críticas, né, mas na verdade são ofensas, não afetam as relações diplomáticas entre os dois países. Na prática, é possível fazer essa separação entre, né, o governo e o Estado?
1: Eu espero que seja, né? E me parece que Milei está sendo tratado como um café com leite, né? Como se o que ele falasse não importasse, porque as relações entre Brasil e Argentina são mais relevantes e mais duradouras.
0: E mais fortes.
1: E mais fortes, mais robustas do que a presença dele na presidência e esses arroubos bastante ofensivos contra o país. Então, a resposta brasileira me parece bem adequada. A gente está falando de algo deselegante, de algo completamente desnecessário, Mas a gente não chega a falar de um ilícito, de uma tentativa de interferência. Me parece que daí a gente estaria em outro cenário, né? O que é possível afirmar agora é que, eventualmente, Milei é um soluço nessa relação entre Brasil e Argentina, que deve ser preservada não só por razões comerciais, mas por razões humanas, né, e humanitárias de proximidade com os nossos vizinhos latino-americanos.
0: Veja a seguir, a guerra entre Estados Unidos e Irã completa 5 meses com fortes impactos na economia global. E veja também, Benjamin Netanyahu e Volodymyr Zelensky vão à Casa Branca em meio a temores de uma mescla entre as guerras no Oriente Médio e na Ucrânia e Rússia. A gente volta já.

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8: O presidente norte-americano Donald Trump recebeu na Casa Branca o primeiro-ministro de Israel, Benjamin Netanyahu, e o líder ucraniano Volodymyr Zelensky. As duas visitas acontecem em um momento de alerta global sobre uma possível conexão entre as guerras do Oriente Médio e da Rússia e Ucrânia.
9: O protocolo mudou. Diferentemente do que costuma fazer, Donald Trump fez as duas reuniões com os líderes a portas fechadas. A Casa Branca classificou as visitas como positivas e produtivas. Em vídeo postado nas redes sociais, o premier israelense Benjamin Netanyahu descreveu a conversa como uma das melhores que já teve com o presidente norte-americano. Entre os assuntos, destaque para o objetivo compartilhado entre os dois países de que os iranianos não tenham armas nucleares. O encontro acontece em meio a uma pausa recente nos ataques entre Estados Unidos e Irã. De acordo com a imprensa norte-americana, a interrupção estaria ligada à escassez de munições, incluindo os interceptores Patriot. Trump negou e disse que os estoques estão sendo repostos. Quem também está de olho na aquisição deste tipo de armamento é Volodymyr Zelensky. O presidente ucraniano discutiu com o americano um acordo que permita que Kiev fabrique os mísseis Patriot e também a possível retomada das negociações de paz com a Rússia. À medida que a Rússia intensifica os ataques aéreos,

0: participaram do funeral do senador republicano Lindsey Graham, Israel e da Ucrânia no Congresso. Zelensky e Netanyahu conversaram pouco antes do início da cerimônia.
1: Para a Ucrânia, é importante manter o apoio dos Estados Unidos, mesmo que seja um apoio indireto. O Netanyahu busca apoio do Trump para sua reeleição. As eleições em Israel são em outubro. E há pouco tempo, o Trump e o Netanyahu trocaram farpas públicas. Se essas duas guerras se mesclarem, nós estaremos a um passo do que pode se tornar a Terceira Guerra Mundial.
2: E agora há pouco, o Comando Central das Forças Americanas acusou o Irã de disparar contra as bases dos Estados Unidos no Oriente Médio em uma tentativa de um ataque surpresa. Segundo o comando, todos os mísseis foram interceptados com sucesso. Teherã não comentou o caso. O Elô, se as guerras deixam de ser regionais e começam ali formar uma mesma crise internacional, quem pode impedir isso, já que essas, né? A gente falou da OMC. Já que essas instituições, essas organizações estão esvaziadas e meio que reféns dos Estados Unidos.
3: A gente falava justamente sobre isso, não é? Sobre a incapacidade, desses mecanismos multilaterais, globais, de fazerem frente a esses novos desafios com a ascensão, dessas lideranças, que são muito, violentas e que desafiam, querendo ou não, esse direito internacional. Então, a gente tem. Toda uma constatação de graves crimes contra a humanidade cometidos em Gaza. A gente tem todos os crimes de guerra cometidos também nas relações entre Rússia e Ucrânia. A gente tem uma série de violações do direito internacional no que se refere ao Irã. E parece que não há nenhum tipo de mediação possível por parte da comunidade global para pôr fim à escalada de conflito. Então, o cenário, ele é, de fato, muito preocupante. A União Europeia não se mostra à altura do desafio. Grandes lideranças globais também preferem não se posicionar sobre esse tema. E a gente tem uma escalada da violência com consequências nefastas para a população de todos esses países.
2: Patrícia, essas duas reuniões, né, tanto com Netanyahu quanto com Zelensky, foram fechadas, para a imprensa, né, deixando, as especulações no ar. Mas até o momento a Casa Branca não divulgou detalhes ali sobre o conteúdo das conversas. O Trump está em silêncio nas redes sociais, o que é raro, né? O que que está em jogo? O que que dá para a gente inferir desse silêncio?
4: Olha, Rita, acho que no caso de Israel, a agenda que o Donald Trump tem hoje com o Netanyahu é uma agenda negativa. Por quê? Porque o Netanyahu vai continuar pressionando, e segundo relatos da imprensa israelense, foi o que ele fez no encontro de hoje, pressionar a retomada de ataques dos Estados Unidos contra o Irã. Eles não querem, não interessa para a paz e para a eleição israelense, né, para ele vencer a eleição israelense, uma trégua, desacelerar esse conflito. Então, e o Trump não quer isso, ele quer acabar com essa guerra, só que ele não consegue negociar. Ele sempre diz que o Irã não cedeu coisa nenhuma. A gasolina, nos Estados Unidos está nas alturas, isso já está custando apoio para a eleição de meio de mandato de novembro. Então, ele não tem o que falar dessa reunião, né? Ele só vai falar se vazarem alguma coisa que ele não gosta, que é o que ele tem feito. Quando alguém vazou, ele teve que falar: é verdade, eu falei que o Netanyahu era muito louco.
2: E o Zelensky?
4: No caso do Zelensky, foi uma reunião muito diferente. Da última vez, foi aquela reunião da humilhação, né? Foi aquela coisa horrorosa, ele saiu escorraçado. Dessa vez, até existe uma agenda positiva, que é que os Estados Unidos finalmente disseram, não quer dizer que vai sair do papel, eles autorizaram a Ucrânia, empresas americanas, a produzirem os mísseis Patriot na Ucrânia. Esses mísseis são essenciais para a Ucrânia. Como é que funciona isso? Você tem a defesa antiaérea, que são esses mísseis Patriot, que interceptam os mísseis russos. Se não fosse por isso, a gente ia ter milhares de mortos todos os dias na Ucrânia. Ainda assim, o Trump não quer hostilizar nem bater de frente com o Putin. Ele ainda tem essa ambiguidade. Então, também não interessaria para ele sair alardeando isso da reunião.
2: E a guerra entre Estados Unidos e Irã completa 5 meses com uma pausa, né, aparente no front. Mas o conflito está marcado pela incerteza, impasses militares, diplomáticos e fortes impactos sobre a economia global.
5: Desde sábado, há uma relativa tranquilidade no dia a dia dos iranianos. Depois de 2 semanas de explosões e ataques aéreos, Washington e Teherã pausaram a troca de hostilidades. A justificativa seria uma volta à mesa de negociações, mas autoridades iranianas

0: iranianas mostram não ter pressa. O trunfo é o Estreito de Hormuz. Se a retórica de Donald Trump justifica o conflito como solução para impedir um poderio nuclear do regime dos ayatolás, na prática virou uma disputa por essa via estratégica, por onde passa um quinto do petróleo produzido no mundo. Em 5 meses de guerra, os reflexos são inevitáveis na economia mundial. Em um posto de combustíveis no Iraque, a quinta reserva de petróleo do mundo, a fila para abastecer o carro se tornou cena comum. Com o bloqueio em Hormuz impedindo a exportação, a produção caiu 70%. Do outro lado do mundo, no Chile, o taxista Felipe enfrenta um dilema. Ou continua dirigindo pelas ruas de Santiago, queimando diesel em busca de passageiros, ou para em algum ponto torcendo para alguém pedir uma corrida. Ele explica que, de qualquer forma, sai perdendo. As tarifas são definidas pelo governo, enquanto o preço do diesel para movimentar o carro não para de subir. Problema parecido para o pescador alemão Bertus. Todos os dias ele prepara seu barco, movido a diesel, em busca de camarões no Mar do Norte. Ele relata que agora paga 3 vezes mais pelo combustível e pergunta se é economicamente viável. Mas precisamos sair para trabalhar, conclui. Para o italiano Enzo, além do combustível para movimentar o trator, entraram em cena os fertilizantes para produzir suas batatas. Com a guerra, ficou mais difícil de comprá-los. Com tantas dificuldades, o agricultor diz que seus filhos nem planejam assumir a fazenda, que pertence à família há mais de um século.
1: Bom, os efeitos estão em todo o mundo, como a matéria mostrou, né? 5 meses depois, os objetivos norte-americanos para essa guerra foram atingidos?
2: Nenhum único deles, Rita. O ataque começou no fim de fevereiro com Israel e Estados Unidos dizendo: queremos mudar o regime iraniano, né? Tirar o Ayatollah. Eles assassinaram o Ayatollah, entrou o filho do Ayatollah, outro Ayatollah, que é mais linha dura que o pai. Acabar com a possibilidade, a capacidade de míssil, não acabaram, reduziu, mas não acabou. Acabar com o apoio do Irã às milícias ali, proxies, que eles chamam, os Houthis no Iêmen, o Hezbollah no Líbano, não aconteceu isso. E resolver o programa nuclear, acabar, também não resolveram. Nenhum desses problemas foi resolvido.
1: E criaram outro.
2: Criaram outro,
1: que é o Estreito de Hormuz.
2: O Estreito de Hormuz virou a maior moeda de troca, de poder de barganha do Irã. O Irã descobriu que, mais do que poder nuclear, ele agora consegue sufocar a economia mundial. E Trump, com negociação, com acordo, não consegue resolver isso. Uma das coisas que o Irã não vai abrir mão é ter algum tipo de controle ou pedágio ou ingerência no Estreito de Hormuz.
1: Elô, pegando esse gancho do Estreito de Hormuz, né, uma rota estratégica para o comércio mundial, né, passa ali não só combustível, fertilizante, a gente tem visto isso nesses meses todos de guerra. Até que ponto um país, né, no caso o Irã, pode usar essa rota como instrumento de pressão sem violar as normas do direito internacional?
3: Bom, sem violar as normas do direito internacional
1: não,
3: é difícil.
1: Não, é possível.
3: Não dá. De fato, a gente tem uma convenção de direito do mar que diz que ainda, né, que nesses estreitos a gente tem esse conceito de mar territorial, né, de alcance daquele país, você não pode interromper o fluxo de embarcações que está colocado ali, né? Então, lógico que, desde uma perspectiva política, saber quem passa, controlar quando passa,
1: cobrar
3: eventualmente
1: pedágio.
3: Cobrar um pedágio, que inclusive é algo que tem se negociado com o Oman, é algo que está no mundo da realidade ali. Mas, pela regra internacional, em tese, você não pode bloquear a passagem de nenhum navio unilateralmente.
1: Então, além dessas consequências econômicas, a gente tem também essas consequências de ver coisas que não eram para acontecer do ponto de vista do direito, né, acontecerem.
3: Exatamente. E na ausência de uma instituição robusta, capaz de pôr fim a esse conflito e regular como se dará a passagem de todos esses navios pelo Estreito de Hormuz, impera novamente a regra daquele que fala mais alto, a regra do mais forte, e o conflito se arrasta.
1: Veja a seguir, Keiko Fujimori toma posse como presidente do Peru. E veja também, o Ministério da Saúde lança campanha de alerta sobre os riscos das bets logo depois da Copa do Mundo, quando o número de apostadores triplicou no país. A gente volta já.

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5: O Instituto de Pesquisa Genial Quest divulgou o cenário da corrida eleitoral nos estados de Minas Gerais, Rio de Janeiro e Pernambuco.
6: Em Minas Gerais, o senador do Republicanos, Cleitinho Azevedo, lidera com 35%. O ex-prefeito de Belo Horizonte, Alexandre Calil, do PDT, aparece com 12%. Patrúcia Ananias, do PT, tem 10%. O governador Matheus Simões, do PSD, 6%. Gabriel Azevedo, do MDB, 4%. Ben Mendes, do Missão, e Flávio Rosco, do PL, tem 2%. Maria da Consolação, do PSOL, 1%. Jarbas Soares Júnior, do PSB, Rafael Duda, do PSTU, e Túlio Lopes, do PCB, não pontuaram. 15% estão indecisos. Brancos, nulos ou não vão votar somam 13%. Em outro cenário, sem Cleitinho Azevedo, Alexandre Calil aparece com 15%. Patrúcia Ananias tem 13%, Matheus Simões, 9%, Gabriel Azevedo, 6%, Flávio Roscoe, 4%, Ben Mendes, 2%, Maria da Consolação, 1%, Rafael Duda e Túlio Lopes não pontuaram. 27% de indecisos e 23% de votos brancos, nulos ou não vão votar. Numa eventual disputa de segundo turno entre Cleitinho e Calil, o senador tem 44% e o ex-prefeito de BH, 29%. Em outro cenário, na disputa entre o candidato do Republicanos e o do PT, Cleitinho aparece com 46% e Patrúcia Ananias com 31%. Já entre Cleitinho e Matheus Simões, o senador tem 46% e o governador, 15%. Em um confronto sem Cleitinho, Matheus Simões está um ponto à frente de Alexandre Calil. Entre Patrúcia Ananias e Matheus Simões, os dois candidatos estão empatados com 30% das intenções de voto. A pesquisa registrada no Tribunal Superior Eleitoral foi realizada entre os dias 22 e 26 de julho, com 1.482 entrevistados. A margem de erro é de 3 pontos percentuais. Em Pernambuco, a governadora Raquel Lira, do PSD, que tenta a reeleição, lidera a pesquisa com 43% dos votos. O ex-prefeito de Recife, João Campos, do PSB, aparece com 37%. Camila Falcão, do Unidade Popular, Ivan Moraes, do PSOL, Renan Alais, do Missão, tem 1%. Indecisos somam 11%, brancos, nulos ou não vão votar, 6%. Numa eventual disputa de segundo turno, em abril, Raquel Lira tinha 38% e subiu para 45%. João Campos caiu de 46% para 39%. A pesquisa registrada no Tribunal Superior Eleitoral foi realizada entre os dias 22 e 26 de julho, com 900 entrevistados. A margem de erro é de 3 pontos percentuais. No Rio de Janeiro, a pesquisa estimulada mostra o ex-prefeito do Rio, Eduardo Paes, do PSD, na liderança absoluta, com 38%, e a possibilidade de vencer a disputa já no primeiro turno. Em seguida, veio o ex-governador Antony Garotinho, do Republicanos, com 10%, empatado com o deputado estadual do PL, Douglas Ruas. William Siri, do PSOL, aparece com 2%, André Marinho, do Novo, Coronel Busnello, do Missão, Ciro Garcia, do PSTU, Juliette Pantoja, da Unidade Popular e Wilson Witzel, do Democracia Cristã, tem 1% cada. Luan Monteiro, do PCO, não pontuou. Indecisos, 19%, brancos e nulos são 16%. Na simulação de segundo turno, Eduardo Paes vence Antony Garotinho com 48% a 18%. No segundo cenário, Eduardo Paes, com 52%, também ganha de Douglas Ruas, que tem 16%. A pesquisa registrada no Tribunal Superior Eleitoral foi realizada entre os dias 21 e 25 de julho, com 1.200 entrevistados. A margem de erro é de 3 pontos percentuais.
5: E nesta terça-feira, Keiko Fujimori se tornou a primeira mulher a assumir a presidência do Peru.
6: Keiko Fujimori tomou posse em uma sessão solene do Congresso peruano depois de vencer o segundo turno das eleições presidenciais de junho por uma margem de menos de 50 mil votos. No discurso de posse, Fujimori anunciou que vai adotar medidas urgentes para preparar o Peru para os impactos do fenômeno El Niño. Disse que reorganizará os serviços sociais para combater a desnutrição em comunidades rurais e anunciou um aumento de 15% no salário mínimo. Afirmou ainda que a prioridade do seu governo é o combate à criminalidade e à corrupção. Keiko é a décima presidente do país desde 2017. O país viveu uma década de instabilidade política. Nenhum líder conseguiu completar um mandato de 5 anos. Filha do ex-ditador, Alberto Fujimori, condenado por corrupção e violações de direitos humanos, Keiko retorna o sobrenome ao Palácio do Governo 26 anos após a saída do pai do poder.
5: O Elô, é décimo presidente em 10 anos, isso é muito sintomático, né? De um sistema ali que não consegue promover estabilidade?
7: É, a gente, olhando para o Peru, a gente percebe uma relação muito conflituosa entre o legislativo e o executivo. Presidentes dificilmente conseguem terminar o seu mandato e há uma série de análises que indicam que há uma preponderância do legislativo sobre os poderes do presidente, ainda que ele seja eleito, né, de maneira direta, como agora foi a Keiko Fujimori. Então, a gente está num cenário já de imaginar quando é que ela terá o seu mandato interrompido, se a gente analisar a história recente do Peru. Mas é preciso falar, né, que não deixa de ser muito preocupante, né, a volta desse sobrenome ao poder. E o que representa isso para a história do Peru.
5: Patrícia, é mais uma presidenta, né? Mais um mandatário de direita na América Latina, né? O que isso está indicando para os caminhos que o continente está tomando?
8: Exatamente, Rita. A gente teve um tempo atrás que eles chamavam de onda rosa, né? Que era uma série de líderes na região que eram de centro-esquerda ou de esquerda. Agora a gente tem uma onda, vamos dizer, azul, como diria o Milei, presidente de direita. O que a gente tem ainda de governos, de países aí, dos grandes países de centro-esquerda, esquerda, é o Brasil, presidente Lula, México com a Cláudia Sheinbaum. Então você fortalece essa virada, e uma das coisas que tem sido um tema, né, principal de todas essas novas eleições é segurança pública. Todos esses líderes insistindo aí numa linha dura de segurança pública, todo mundo querendo ser um pouco o Nayib Bukele de El Salvador e investindo nisso. A gente viu que o Donald Trump, por exemplo, repostou recentemente em redes sociais uma coisa dizendo: o Brasil é essencial, só falta o Brasil, uma coisa nesse

0: sentido, meio que nesta onda aí de endireitamento da América Latina. A ver o que acontecerá na eleição.
1: O Ministério da Saúde lançou uma campanha de alerta sobre os riscos das bets. Durante a Copa do Mundo, o número de pedidos de autoexclusão de sites de apostas online, feitos por brasileiros, cresceu mais de 40%.
2: Apita o juiz e começa mais uma rodada de apostas. Tem falta. Faltou mais uma vez ao jantar para ficar jogando.
3: O vídeo faz parte da campanha nacional de alerta e prevenção aos danos das apostas online do Ministério da Saúde, que chama a atenção para a dependência causada pelas bets, o endividamento dos apostadores e os impactos nas famílias. Na página da campanha, é possível fazer um teste para ver o nível de comprometimento do jogador ou realizar uma consulta por teleatendimento. Conforme o resultado, a indicação é procurar o SUS ou o CAPS para obter ajuda dos serviços de saúde mental. Em entrevista ao Roda Viva desta segunda-feira, o psiquiatra Hermano Tavares, fundador e coordenador do Ambulatório do Jogo Patológico do Hospital das Clínicas da USP, lembrou que as bets ativam o mesmo mecanismo neurobiológico envolvido no consumo de drogas como álcool e cigarro.
4: Álcool é um formador de hábito, que significa o seguinte: quando você consome álcool, o primeiro efeito que o álcool tem no seu cérebro é: estou com vontade de beber mais. O ato de apostar é um mecanismo psicológico que ativa o sistema nervoso central de uma maneira muito semelhante que o álcool, o tabaco ou outras drogas.
0: Durante a Copa do Mundo, o número de apostadores triplicou no Brasil, assim como aumentou o número de brasileiros que solicitaram o bloqueio voluntário do próprio CPF para impedir o acesso a sites de apostas. Foram realizados mais de 9.800 pedidos de exclusão por dia.
3: O crescimento foi superior a 40% em relação às solicitações registradas até meados de junho. A obrigação do bloqueio imediato e do impedimento de cadastro de usuários autoexcluídos tem base na Lei das Bets de 2023 e nas portarias da Secretaria de Prêmios e Apostas do Ministério da Fazenda. No Ceará, o PROCON multou um site de apostas esportivas em mais de R$ 850 mil por permitir o acesso de uma usuária formalmente excluída das plataformas em março. Mesmo bloqueada, ela fez um novo cadastro em abril e depositou mais de R$ 1.000 em 2 dias. A empresa alegou que a jogadora só reclamou porque perdeu e que o depósito foi feito de forma livre, consciente e voluntária. O argumento foi rejeitado e a empresa multada.
4: Jogo aposta responsável é o que a gente chama de oxímoro. É tipo subir para baixo e descer para cima. É uma contradição. Você quer ser responsável? Não aposte.
1: O Patrício, o governo parece atuar em duas frentes, né? Primeiro, regulamentou esse mercado, que já tinha sido, né, liberado, e assim aumentou a arrecadação dos impostos, mas ao mesmo tempo tenta reduzir os danos que essas apostas vêm trazendo para as finanças das pessoas, para a saúde mental delas também, né? Esse equilíbrio é possível?
0: Estava assistindo ao entrevistado, o médico, que deu essa definição ótima, né? Que jogo responsável é um oxímoro. O que o governo tenta fazer é um oxímoro, né? E que eles querem continuar arrecadando milhões e milhões que geram em arrecadação para o governo as bets, né? É um dinheiro necessário para o governo fechar as contas, ao mesmo tempo que querem dizer que estão fazendo alguma coisa para reduzir o mal. Eu acho que talvez eles estejam meio que enxugando gelo aí, né? Como a gente viu nesse caso que o PROCON atuou, esperar algum tipo de contenção ou de autofiscalização das próprias bets, né? Que elas no mínimo respeitem essa autoexclusão, parece uma coisa muito otimista. Então, óbvio, é ótimo que o governo adote medidas, o Ministério da Saúde, mas, concretamente, você tinha que fazer alguma coisa para acabar com... É um problema que não existia. Agora, o governo quer tudo, quer manter a arrecadação, mas quer dizer que está fazendo alguma coisa, isso aí, essa conta não fecha.
1: O Elô, o Estado hoje fiscaliza, né? A gente viu essa questão, né? O PROCON ali agindo, se as empresas cumprem as regras, e as plataformas dizem: ah, mas joga por livre vontade, vão por esse caminho, né? Mas diante desse aumento dos casos de dependência, Será que é necessário discutir uma responsabilização mais ampla dessas plataformas?
5: Eu acredito que sim. Na minha avaliação, essa regulamentação e essa permissão da existência das bets foi um equívoco no Brasil. Naquele momento se considerou que elas já estavam em funcionamento e que não regulamentar seria o equivalente a permitir que esse mercado de apostas ilícito permanecesse sem nenhum tipo de controle. Bom, agora a gente já tem a experiência disso ter sido regulamentado, as tragédias anunciadas se concretizaram, as pessoas sofrendo dependência, famílias sendo destruídas, e a posição do governo brasileiro parece ainda privilegiar a arrecadação de impostos, ao invés de pensar em construir uma sociedade mais, né, justa, solidária e livre, como diz a Constituição. Então, para além da responsabilidade das plataformas por todos os ilícitos e problemas causados, a gente tem, talvez, uma necessidade de revisitar essa decisão sobre a regulamentação e ver se ela foi correta ou não foi correta. E se o custo é alto demais, talvez revela e proibir as apostas online no Brasil.
1: Veja a seguir, levantamento aponta que o Brasil poderá ter 1 milhão de presos no ano que vem. E veja também, terremoto no Japão deixa pelo menos um morto e mais de 100 feridos. A gente volta já.

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1: Um forte terremoto deixou pelo menos um morto e mais de 100 feridos no sul do Japão. Brigadistas trabalham para resgatar vítimas dos escombros de um shopping center.
2: O segundo andar do shopping

0: shopping center Aeon Mall, na cidade de Kashima, foi ao chão. Segundo a imprensa japonesa, houve relatos de uma forte explosão no momento do desabamento. Várias pessoas já foram resgatadas dos escombros, mas cerca de 30 funcionários estão desaparecidos. Resultado do terremoto de magnitude 7.1 na escala Richter, que abalou Kyushu, a principal ilha do sul do Japão, a cerca de 900 quilômetros de Tóquio. Segundo a agência meteorológica do país, o tremor atingiu o máximo na escala japonesa Shindō, que vai até 7 e mede a intensidade sísmica em determinados pontos. As autoridades estão de prontidão para possíveis novos tremores. A primeira-ministra Sanae Takaishi confirmou que houve danos extensos e que irá enviar mais de 3 mil militares para as comunidades atingidas pelo terremoto.
1: Dados do Fórum Brasileiro de Segurança Pública apontam que o Brasil poderá ter 1 milhão de presos em 2027. Só que o número de vagas nas penitenciárias não tem crescido.
2: O Brasil fechou o ano passado com uma alta de 6% no total de presos em relação a 2024, de acordo com dados do Anuário de Segurança Pública. Se esse percentual de aumento se repetir este ano, o país vai atingir a marca de 1 milhão de detentos já no início de 2027. A população prisional brasileira vem aumentando mais rápido do que o número de vagas disponíveis. São 964 mil detentos para 679 mil vagas. O déficit é de mais de 280 mil, o que, segundo o relatório, torna mais difícil a reintegração social dos presos. O número de participantes em programas de recuperação cresceu 13% de 2024 para 2025. Mas ainda são apenas 21,6% da população prisional.
3: A gente observa que o sistema prisional tem uma alta quantidade de reincidência, então a gente precisa pensar em políticas públicas justamente de capacitação, de reintegração social, para que essas pessoas que cumpriram sua pena, né, privadas de liberdade, quando colocadas em liberdade, tenham condições de fato de promoverem uma reintegração social.
2: 94% dos presos são homens, mas o número de mulheres presas aumentou 44% em 10 anos e bateu recorde em 2025, ultrapassando 57 mil. No ano passado, quase 70% dos detentos eram negros, o maior percentual da série histórica. 30% brancos, 0,9% amarelos e 0,3% indígenas. Mais de 10 mil presos vivem com algum tipo de deficiência. Cerca de 70% dos mais de 1.500 estabelecimentos prisionais do país não possuem qualquer módulo ou cela adaptados. 17% têm alguma adequação e só 13% estão totalmente adaptados. Ainda segundo o anuário, um em cada quatro presos no Brasil ainda aguardava julgamento nos últimos anos. Um quadro que revela um desequilíbrio entre a capacidade de prender e a de julgar no tempo hábil, o que agrava o problema da superlotação.
3: Que a maior parte dessas pessoas estão presas por crimes patrimoniais e por crimes relacionados a drogas. E aí a gente vê uma minoria, por exemplo, de pessoas que estão presas por práticas, por exemplo, de homicídios, de tentativas de homicídio, de crimes contra a vida. Aprisionando muitas pessoas e as facções estão fazendo o quê? Estão arregimentando essas pessoas. O que a gente está fazendo é proporcionar um baita exército à disposição das facções criminosas no Brasil.
1: Lu, a gente vai chegar a 1 milhão de detentos, então, em 2027, por essa previsão. Estamos mais seguros?
4: De forma alguma, né? O Brasil, historicamente, é visto como um país que prende muito e prende mal, que não usa uma inteligência para buscar aplicar a pena privativa de liberdade para esses crimes mais graves. A própria reportagem mostrou que a maior parte está voltada para crimes patrimoniais de pequeno valor e tráfico de drogas. E a gente tem, né, acho que o dado mais estarrecedor é que 1/4 das pessoas que estão encarceradas são presas provisórias, ou seja, sequer tiveram um julgamento. Então, na verdade, a gente não está falando de falta de vagas, a gente está falando de uma ocupação absolutamente legal das vagas que tem sido caracterizada agora, como demonstrado pela pesquisa. O Supremo já declarou que o Brasil tem um estado de coisas inconstitucional. São inúmeros os casos de condenação do Brasil por violações de direitos humanos no cárcere. E me parece que nunca é possível avançar numa política criminal responsável. Enquanto o nosso legislador preferir trabalhar na lógica do populismo penal, aumentando penas para quaisquer crimes, enquanto nossas instituições do sistema de justiça não resolverem trabalhar com inteligência, a gente vai ter uma massa enorme de encarcerados e uma massa ainda maior à disposição do crime organizado. Então, o cenário é realmente muito ruim.
1: Ô, Patrícia, e a gente trouxe um pouquinho nessa matéria essa questão das facções criminosas, né? Você está colocando ali 1 milhão de pessoas a serviço, né, entre aspas, obviamente, do crime organizado?
5: E o mais triste, é triste pensar que o tipo de plataforma eleitoral que muitos candidatos trazem é justamente encarceramento em massa. Eles acham que você sair prendendo todo mundo, mesmo pessoas que cometeram delitos pequenos, né, não é que você vai deixar isso impune, mas assim, prende todo mundo, faz maiores prisões, etc. E é isso, você, na verdade, você vai oferecer uma mão de obra maciça para o crime organizado. Essas pessoas vão acabar se tornando soldados desse exército do crime organizado. Você contribui para o crime em vez de combatê-lo.
1: E não ressocializa essas pessoas, né? Porque a prisão deveria ter esse papel.
5: E não ressocializa, que é o que o interessado está dizendo, né? As pessoas saem e acabam sendo reincidentes, né? Ela acaba ali ficando sem oportunidade, não consegue emprego, ela já teve contato com o crime organizado na prisão.
1: Volta para o crime. Eu agradeço a presença da professora de Direito da Fundação Getúlio Vargas, Heloísa Machado, e da jornalista Patrícia Campos Melo, da Folha de São Paulo. Boa noite, obrigada por estarem aqui.
5: Boa noite, boa noite.
1: A gente encerra essa exposição com esse jornal com a exposição Vitor Brecheret, a imagem indígena como símbolo de brasilidade. A mostra propõe um novo olhar sobre o trabalho de um dos principais nomes do modernismo brasileiro. São obras, fotografias, documentos que ajudam a compreender como a figura indígena atravessou diferentes momentos da produção do pintor e escultor. O Jornal da Cultura volta amanhã. Uma ótima noite para você.
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3: No programa de hoje, vamos ouvir obras de câmara de Mozart e de Beethoven. Vamos começar com a sonata número 26 para violino e piano em si bemol maior de Mozart. Muito popular, essa sonata, a K378, foi escrita nos primeiros meses de 1779, logo depois do compositor retornar de uma viagem a Paris que fez com sua mãe. A interpretação que vamos ouvir desta sonata é de Arthur Grumiot e Clara Haskell.

0: de Mozart, ouvimos a sonata número 26 para violino e piano em si bemol maior, K378. Movimentos: Allegro moderato, Andantino sostenuto e cantabile, Rondó Allegro. Arthur Gumiot ao violino e Clara Haskell ao piano.
1: A próxima obra que vamos ouvir é o Septeto em Mi bemol maior, opus 20, de Beethoven. Essa obra foi escrita para três instrumentos de sopro: clarineta, fagote e trompa. E para um quarteto de cordas composto de um violino, uma viola, um violoncelo e um contrabaixo. Esboçada em 1799, a partitura do septeto foi finalizada em 1800 e apresentada pela primeira vez em um concerto totalmente organizado por Beethoven em Viena. Esta apresentação também trazia a estreia da primeira sinfonia do compositor. Nós começamos ouvindo os dois primeiros movimentos, Adagio, Allegro com brio e o Adagio Cantabile.

0: Ouvimos o primeiro movimento, Adagio, Allegro com brio, e o segundo movimento, Adagio Cantabile, do septeto em Mi bemol maior, opus 20, de Beethoven. Interpretação do Conjunto de Câmara de Viena.
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2: Seguimos com o nosso programa dedicado a obras de câmara de Mozart e de Beethoven. Vamos ouvir agora a continuação do septeto opus 20 de Beethoven. Embora seja contemporâneo à Sinfonia número 1, esse septeto revela grandes diferenças de estilo com relação à primeira sinfonia, principalmente porque, no geral, essa obra de câmara é uma saudação ao classicismo, enquanto a sinfonia é uma despedida desse mesmo universo. Vamos ouvir agora os quatro movimentos restantes que completam o septeto de Beethoven.

0: Do septeto em Mi bemol maior, opus 20, de Beethoven, ouvimos os movimentos 3 a 6. Tempo diminueto, tema com variazioni andante, scherzo, allegro molto e vivace, andante com moto alla marcia, presto. Interpretação do Conjunto de Câmara de Viena.
1: Até o próximo programa.
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2: Vinte e três horas.
0: 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Montagem Carlos Lima, seleção musical de Inês Medalha, apresentação Madeleine Alves. Começamos com Lester Young, ao saxofone.

0: Gene Shorter ao saxofone, Lee Morgan trompete, McCoy Tyner piano, Reggie Workman contrabaixo e Alvin Jones à bateria, de Wayne Shorter, Black Nile, gravação de 1964. Antes, Lester Young ao saxofone, Willie Smith também saxofone, Howard McGhee trompete, Vic Dickinson trombone, Wesley Jones piano, Curtis Counts contrabaixo e Johnny Otis bateria, de Lester Young, Jamming with Lester, gravação de 1946.
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0: Seguimos com Toninho Horta ao violão.

0: com Count Basie and His Orchestra, de Count Basie e Milton Evans, Basie Boogie, gravação de 1958. Antes, Duke Ellington e sua orquestra, de Louis Belson, Soul Call, gravação de 1966.
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0: Gretchen Parlato.

0: Na voz de Melody Gardot, de sua autoria, ouvimos Baby I'm a Fool. Antes, com Gretchen Parlato, voz e percussão, de Dinah Stephens e Gretchen Parlato, The Lost and Found.
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0: Seguimos com Pat Martino, a guitarra.

0: com Russell Malone na guitarra, Christian McBride contrabaixo e Jeff Tane Watts bateria, de Ted Shapiro, Jack Lawrence e arranjo de Dori Caymmi, Handful of Stars, gravação de 2001. Antes, Pat Martino à guitarra, Gil Goldstein piano elétrico, Diane Ronell, Willow Weep For Me, gravação de 1976.
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0: Seguimos com César Pedroso, ao piano.

0: com T.S. Monk à bateria, Bob Porcelli, Willie Williams e John Gordon, saxofones, Don Sickler, trompete, Ray Gallon, piano, e Gary Wang, contrabaixo, de Ray Bryant, Cubano Chant. Ante César Pedroso ao piano, Rolo Martinez, voz, de César Pedroso, El Buena Gente. Vamos para um rápido intervalo e já voltamos.
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Já estamos de volta. Vamos ouvir Charles McPherson ao saxofone.

0: com Phil Woods, saxofone, Jack Beard, piano, Richard Davis, contrabaixo e Alan Dawson, bateria, de Phil Woods, Samba du Bois, gravação de 1974. Antes, Charles McPherson ao saxofone, Valery Ponomarev, trompete, Sid Simons, piano, Kenny Walker, contrabaixo e Chuck McPherson, bateria, de Paul Weston, Axel Stordahl e Sammy Kahn, I Should Care, gravação de 1996.
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0: Seguimos com Carmen Landi.

0: Na voz de Diane Reeves, de Johnny Mandel e Paul Williams, ouvimos Close Enough for Love. Antes, na voz de Carmen Landi, de Thelonious Monk, Bernie Hanigan e Cootie Williams, Round Midnight.
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0: Joe Lovano, ao saxofone.

0: com Keith Jarrett ao piano, Jan Gabarek saxofone, Pale Danielson contrabaixo e John Christensen bateria, de Keith Jarrett, Mandala, gravação de 1978. Antes, Joe Lovano ao saxofone, Tom Harrell trompete, Anthony Cox contrabaixo e Billy Hart bateria, de Tom Harrell, Sail Away, gravação de 1994.
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0: Seguimos com Cecil McLaurin Salvan.

0: com Hugh Glory, voz e piano, de Clarence Williams, Sam Gray e Virginia Liston, You Don't Know My Mind. Antes, Cecil McLaurin Salvan, voz, James Quirillo, violão, de Russell Robinson, St. Louis Gal. Este programa teve montagem de Carlos Lima, seleção musical de Inês Medalha, apresentação, Madeleine Alves.
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1: Uma hora.
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3: Olá, meus amigos, muito bom dia, muito bom contar mais uma vez com a sua audiência inteligente e qualificada aqui no Toque de Cordas da Rádio Cultura FM. Hoje abrindo com música do Cancioneiro de Palácio, Só El Cima e Em Tamayo, com Beck Baxter, harpa, e Grant Herait, vihuela.

Ouvimos música do cancioneiro de palácio, So El Cima e Enta Mayo, Beck Baxter, harpa, Gwen Herride, vihuela. Toque de cordas, Marcel Tournier, dois prelúdios opus 16 com o duo Salcedo.

de Marcel Tournier, dois prelúdios opus 16, que nós ouvimos com o duo Salcedo. Seguimos com o polonês Gerhard Drozd, prelúdio e fuga em dó menor, opus 204, com o duo Kupinski.

Ouvimos com o Duo Kupinski, do polonês Gerhard Droz, Prelúdio e Fuga em Dó Menor, Opus 204. E seguimos no toque de cordas com Manuel de Falla, homenagem a Debussy, com Zoran Dukic ao violão.

De Manuel de Falla, ouvimos Homenagem a Debussy ao violão Zorn do Hit. Agora de Eduard Kipirsky, Valsa Rendezvous com Sofia Kipirskaya, harpa, e Dmitri Elenin, violoncelo.

de Eduard Kupirsky, ouvimos a valsa Rendezvous com Sofia Kupirskaya, harpa, e Dmitri Elenin, violoncelo. Seguimos com Philip Glass e seu quarteto para cordas número 4, Bukzek, obra em homenagem ao artista plástico Brian Bukzek, vítima da AIDS aos 33 anos em 1987. A encomenda desse quarteto partiu do também artista Geoffrey Hendrix, companheiro de Bukzek e amigo de Philip Glass. Ouviremos um arranjo para quarteto de violões interpretado pelo Dublin Guitar Quartet.

De Philip Glass ouvimos quarteto número 4, Bukzak, com Dublin Guitar Quartet. Toque de cordas, Cultura FM, Sérgio Assad, Violetas Azuis, Trio em Uno, José Ferreira, violão 7 cordas, Pablo Schinck, violoncelo, Giulietta Manini, saxofone.

Ouvimos de Sérgio Assad, Violetas Azuis com o Trio em Uno, José Ferreira, violão de sete cordas, Pablo Schink, violoncelo e Giulia Tamanini ao saxofone. Para encerrar, de Mason Williams, Shady Dell com Carlos Barbosa Lima, violão.

0: Fechando o toque de cordas de hoje, ouvimos de Mason Williams, Shady Dell com Carlos Barbosa Lima ao violão. Toque de cordas tem seleção musical e produção de Bruno Lombisani e os trabalhos técnicos a cargo de Marcelo Nascimento. Muito obrigado pela sua audiência, um bom dia a todos e até o nosso próximo Toque de Cordas.
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0: 5:59.
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Olá! Nossa programação musical de hoje traz obras para flauta e piano dos compositores Friedrich Kuhlau, Franz Schubert e Louis Ganne. Iniciamos com a grande sonata concertante para flauta e piano em Lá menor, opus 85. São quatro movimentos: Allegro con passione, Scherzo allegro assai, Adagio e Rondò allegro poco agitato. Alain Marion na flauta, Pascal Roger ao piano.

Ouvimos a grande sonata concertante para flauta e piano em Lá menor, opus 85, de Frédéric Coulau, com Alain Marion, flauta, e Pascal Roger, piano. Na sequência de Schubert, introdução e variações sobre um tema Trockene Blumen para flauta e piano, opus 160, de 802, com os mesmos intérpretes.

Com Alain Marion, a flauta e Pascal Roger ao piano, ouvimos introdução e variações sobre um tema Trockenblumen de Schubert. Para encerrar, Andante e Scherzo para flauta e piano de Louis Gane, com Laurel Zucker e Paul Switzler.

Acabamos de ouvir Andante e Scherzo para flauta e piano, de Louis Gahn, interpretado por Laurel Zucker e Paul Zwitzler, colocando um ponto final na edição de hoje. Este programa teve seleção musical de Sofia Razel, trabalhos técnicos de Rafael Bueno e Amaury Santos, gravação e montagem de Carlos Lima.

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9: Olá, meus amigos, muito bom dia a todos vocês. Começando mais uma manhã com a música da Rádio Cultura FM e a sua audiência interessante e interessada. Agora, 7:00 em São Paulo. Hoje é quarta-feira, 29 de julho de 2026. Começamos com o tempo bom, céu claro, um dia bonito e 16 graus aqui na capital, na Água Branca. Rodízio já valendo para placas finais 5 e 6. E o nosso WhatsApp já aberto em alguns minutos para as suas mensagens. O número é 973737229. Eu repito, 973737229. Começando com Giulio Caccini, Amarilli Mia Bella, René Jacobs contra tenor, Konrad Junghanel Alaúde.

Começamos o dia com uma composição de Giulio Caccini, Amarilli Mia Bella, René Jacobs, contratenor, Konrad Junghanel Alaúde. 7:04, agora de Vila Lobos, Baquianas Brasileiras, número 4, Prelúdio, Orquestra Nacional da Rádio Difusão Francesa, com regência de Heitor Vila Lobos.

Fala sério, como é bonito isso, né? Introdução, prelúdio, que é o primeiro movimento de Baquianas Brasileiras número 4 de Villa-Lobos, que ouvimos com ele regendo a Orquestra Nacional da Rádio Difusão Francesa. São 7h13, seguimos com o Rossini, depois tem Astor Piazzolla, mas primeiro vamos ouvir Gioachino Rossini, Sonata número 1 para flauta e cordas em Sol Maior, com Petra Lucas Graflauta e o trio de cordas Carmina.

Ouvimos de Rossini a sonata número 1 para flauta e cordas em sol maior com Peter Lucas Graf flauta e o trio de cordas Carmina. São 7h25 conforme prometido. Vamos ouvir agora de Astor Piazzolla com arranjo dos irmãos Assad, Sérgio e Odair Assad, as quatro estações portenhas. Outono portenho em arranjo para violão solo com Davi Tannenbaum ao violão. Vamos lá.

0: Muito bom, né? Davi Tannenbaum ao violão. Ouvimos Jastor Piazzolla com arranjo para violão de Sérgio e Odeir Assad, que é o duo Assad, Outono Portenho de As Quatro Estações Portenhas. São 7:30 em ponto, hora de um rápido intervalo, mas eu já volto.
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2: Exatamente, que gostoso começar amanhã dessa quarta-feira, dia 29 de julho, com a sua audiência tão agradável e requintada. Vamos ouvir Johann Nepomuk Hummel, concerto para bandolim em sol maior, S28. Primeiro movimento, allegro, moderato e gracioso. Dorina Frati, bandolim e soliste di Fiesole e regência de Nicola Paskowski.

Ouvimos Johann Nepomuk Hummel, o concerto para bandolim em sol maior S28 com Dorina Frati, bandolim e soliste de Fiesoli e regência de Nicola Paskowski. São 7h41, esse é o Desperte com os Clássicos. Seguimos com Felix Mendelssohn. Prestem atenção nessa regência de Constantin Orbelian para a Orquestra de Câmara de Moscou, com o rondó brilhante para o piano e orquestra em Mi bemol maior, opus 29. Vamos ouvir.

Ouvimos de Mendelssohn Rondó Brilhante para piano e orquestra em Mi bemol maior, opus 29, com Orquestra de Câmara de Moscou e regência de Konstantin Orbelian. 7h53, para encerrar, de Henryk Wieniawski, Lenda, opus 17, com Orquestra de Salão de Colônia.

0: Ouvimos de Henrik Wieniawski, além da Opus 17, com a Orquestra de Salão de Colônia, encerrando o Desperte com os Clássicos às 8 em ponto. Depois do intervalo, continuamos juntos. Tem música e notícias. Até já.
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Cultura FM, no site culturafm.com.br, pelo aplicativo Cultura Play, com a sua audiência indispensável. Não importa a plataforma, vocês sabem, o importante são vocês aqui nas manhãs da Rádio Cultura FM. Você, você mesmo. Inclusive através do nosso WhatsApp. O número é, anote, 973-73-7229. Eu repito, 973-73-7229 para suas mensagens, críticas, sugestões e elogios. Também aceitamos. Hoje é quarta-feira, 29 de julho de 2026. Amanhecemos com tempo bom, céu claro, um dia bonito, sol, 16 graus aqui na capital, na Água Branca. 8:03, música e notícias em seleção musical de Adriana Braga. Redação Sandra Vasconcelos, trabalhos técnicos. Aqui comigo, bom dia, Amaldi Santos. Eu sou o Fernando Uzeda, junto com vocês até às 10 da manhã, com o melhor da música e as principais notícias de hoje. Abrindo com Johann Christian Bach. Abertura, abrindo com abertura é bom, né? Abertura da ópera Alexandre na Índia, com Hanover Band, regida por Anthony Halstead.

Abrindo música e notícias com Johann Christian Bach, abertura da ópera Alexandre na Índia com Hanover Band e regência de Anthony Halstead. E vamos, como todos os dias, à previsão do tempo. Amanhecemos nesta quarta-feira com alguma nebulosidade média de 15 graus e o dia segue com máxima prevista de 30 graus. O forte contraste entre o ar quente, que predomina sobre São Paulo, e o ar frio, com a aproximação do sistema frontal, pode gerar rajadas de vento entre o período da manhã e a tarde. As condições do tempo mudam entre o fim da noite de hoje e amanhã, em função da passagem de uma frente fria pelo litoral de São Paulo. Não há previsão de temporais, apenas aumento da nebulosidade, chuviscos isolados e queda da temperatura máxima, mas por pouco tempo. Amanhã, quinta-feira, o dia começa com muitas nuvens e termômetros também na marca dos 15 graus. O dia será marcado por muitas nuvens, por isso a máxima não deve passar de 24. Agora estamos com tempo bom, céu claro, sol, um dia muito bonito, 17 graus aqui na capital, na Água Branca. 8h11, música, notícias e você pela Rádio Cultura FM de São Paulo, agora com Beethoven, das Bagatelas, Opus 33, número 1, Andante Gracioso, Quasi Allegretto, com Christian Boudou ao piano.

Ouvimos de Beethoven, das Bagatelas, Opus 33, a de número 1, Andante Gracioso, Quasi Allegretto, com Christian Boudou ao piano. O governador Tarcísio de Freitas, de São Paulo, aparece à frente na disputa pela eleição à administração estadual, com 41% das intenções de voto, segundo pesquisa da Quest, divulgada hoje. O ex-ministro da Fazenda, Fernando Haddad, acumula 26%. Em hipotético segundo turno, Tarcísio teria 48% dos votos, enquanto Haddad totalizaria 32%. Ainda de acordo com o levantamento da Quest, 13% dos eleitores estão indecisos. Outros 15% pretendem votar em branco, nulo ou não participarão do pleito. A pedido da Genial Investimentos, a Quest ouviu 1.650 eleitores de 16 anos ou mais entre os dias 23 e 27 de julho. 8h16 pela Cultura FM, Música e Notícias. Marramaré, chacona para os tritões, das melodias para os marinheiros e os tritões, da suíte número 4 da ópera Alcione. Le Concert de Nation, regência de Jordi Savall.

Ouvimos de Marrain Marais, Chacona para os Tritões das Melodias para os Marinheiros e os Tritões da Suíte número 4 da ópera Alcione com Le Concert de Nation e regência de Jordi Savall. A Anvisa, Agência Nacional de Vigilância Sanitária, liberou a comercialização de 5 novos medicamentos injetáveis à base de semaglutina para tratar diabetes e obesidade. Ainda não há detalhes disponíveis sobre preços, data de lançamento ou indicações. A expectativa é pelo aumento da concorrência frente a medicamentos como o popular Ozempic. As aprovações ocorrem após o fim da patente do novo Nordisk, em março último. Ao menos 17 pedidos de registro da substância estavam sob análise da Anvisa. São 8h24, esse é o Música e Notícias da Rádio Cultura FM, que segue com Rock Cerruti, Scarborough Fair, em arranjo para violoncelo e violão, de Simon Parkin, com Chico Kane Mason, violoncelo, e Plínio Fernandes, violão.

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Horas 30 minutos, música e notícias pela Rádio Cultura FM São Paulo, nesta quarta-feira, 29 de julho de 2026. Seguimos com Luiz Spohr, noneto para cordas e sopros em Fá maior, Opus 31, quarto movimento, finale Vivace. A interpretação é do Consórcio Clássico.

Ouvimos de Luiz Spohr, noneto para cordas e sopros em Fá maior, opus 31, quarto movimento finale vivace, com Consortium Classicum. O porta-voz do governo argentino de Javier Milei, Adrián Javier, afirmou que a troca de ataques entre os governos da Argentina e do Brasil incluiu ofensas dos dois lados, por diferenças políticas e ideológicas. A declaração foi dada ontem, dias após Javier Milei ter proferido xingamentos ao presidente Lula e ao ministro do Supremo Alexandre de Moraes, durante o lançamento da candidatura de Flávio Bolsonaro na convenção do Partido Liberal em São Paulo. A resposta do governo brasileiro veio na forma de convocação de embaixadores ligados à relação entre Brasil e Argentina. Depois da fala, o presidente Javier Milei criticou Lula nas redes sociais e integrantes do governo, como o ex-presidente, aliás, o vice-presidente Geraldo Alckmin e o ministro da Fazenda, Dário Durian. Lula, por sua vez, evitou comentar o episódio. São 8h38, música e notícias pela Rádio Cultura FM. Jean Dussek, Quinteto para Piano e Cordas, em Fá menor, opus 41. Segundo movimento, Adágio Expressivo. Quinteto delas.

Ouvimos aqui no Música e Notícias de Jan Dussek, quinteto para piano e cordas em Fá menor, opus 41, segundo o movimento Adágio Expressivo com o quinteto Delas. O governo federal vai prorrogar a adesão ao Desenrola 2.0 até o dia 31 de agosto, segundo o ministro da Fazenda, Dário Durigan. O prazo inicial era até 3 de agosto. Lançado em maio, o programa prevê a renegociação de dívidas, com descontos tendo como público-alvo brasileiros que ganham até R$ 8.105. Durigan afirma que o programa já renegociou mais de R$ 22 bilhões de reais e possibilitou 3 milhões e 600 mil renegociações até o final do mês de junho. Com isso, a dívida recuou para cerca de 4 bilhões de reais. O prazo foi ampliado para permitir que mais pessoas acessem o Desenrola, inclusive quem está em busca de crédito para a compra de carros e motos. 8 horas 45 minutos, música, notícias e você pela Rádio Cultura FM de São Paulo. De Samuel Scheidt, com arranjo de Rolf Smedvig, Canzona Bergamasca, com conjunto de metais Empire Brass.

Ouvimos de Samuel Scheidt com arranjo de Rolf Smedvig, Canzona Bergamasca com conjunto de metais Empire Brass. Ao menos 18 pessoas morreram em decorrência do terremoto de magnitude 7.1 que atingiu o sul do Japão na tarde de ontem, segundo a primeira-ministra japonesa Sanae Takaishi. Três vítimas estavam dentro do Aeon Mall, shopping que explodiu na província de Kumamoto, um dos principais pontos atingidos. O diretor de operações do centro comercial disse à imprensa nesta terça-feira que, além dos mortos, há três desaparecidos no local. A Autoridade Japonesa de Regulação Nuclear informou que não foi detectada nenhuma anomalia nas usinas nucleares da região. O governo japonês ainda atualiza o balanço de vítimas e danos após o terremoto, segundo a ministra Sanae Takaishi. São 8h50, você acompanha música e notícias pela Rádio Cultura FM de São Paulo, nessa quarta-feira, 29 de julho. De Alexander Glazunov, Mazurka, das cenas de balé Opus 52. A orquestra de Minnesota terá a regência de Edo De Vars.

de Alexander Glazunov, Mazurka, das cenas de balé Opus 52 com orquestra de Minnesota e regência de Edu De Varce. São 8h55, música brasileira, da melhor qualidade, é claro. Baden-Powell, introdução ao Poema dos Olhos da Amada, de Vinícius de Moraes e Paulo Soledade, que vamos ouvir com João Camareiro ao violão.

Que lindo esse violão de João Camalheiro, verdade? Ouvimos realmente um poema. Poema dos Olhos da Amada, composição de Vinícius de Moraes e Paulo Soledade. Composição, na verdade, de Baden-Powell, com introdução de Vinícius de Moraes e Paulo Soledade. São 9 em ponto em São Paulo. Vamos a um rápido intervalo. Eu já volto.

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8: Nove e dois, já estamos de volta pela Cultura FM nessa quarta-feira, dia 29 de julho de 2026, com música e notícias também pelo site culturafm.com.br e ainda pelo nosso aplicativo Cultura Play. Não importa a plataforma, mesmo aquele radinho de pilha aí na sua cozinha ou no seu carro, o seu rádio de carro, o importante mesmo é você conosco aqui nas Manhãs da Cultura. Você, a parte mais importante do rádio. E seguimos com ele, Wolfgang Amadeus Mozart. Concerto número 11 para piano em Fá maior, Quirrell 413-387A. Primeiro movimento, Allegro, Alfred Brendel, piano, Academia de St. Martin the Fields, regência Sir Neville Mariner.

Ouvimos de Mozart o concerto número 11 para piano em Fá maior, KR 413-387A, primeiro movimento alegro, com Alfred Brendel ao piano e a Academia de St. Martin the Fields. A regência foi de Sir Neville Mariner. O Partido Social Brasileiro promove hoje em Brasília a Convenção Nacional que vai confirmar a candidatura de Geraldo Alckmin para vice-presidente na chapa de Lula à reeleição. O encontro marca ainda a deliberação sobre a coligação nacional com o PT. Lula deve comparecer ao encontro que conta com o presidente de partidos aliados, parlamentares e líderes nacionais do PSB. O partido será o segundo a formalizar apoio à pré-candidatura do atual líder brasileiro após feito do Partido Democrático Trabalhista, o PDT, na semana passada. Os partidos têm até o dia 5 de agosto para fazer convenções partidárias em que oficializam candidatos e coligações para as eleições e até dia 15 para registrar no sistema da Justiça Eleitoral. São 9h14, música e notícias, e você pela Rádio Cultura FM com Benjamin Britten. Canção floral, Opus 47, número 2, The Succession of the Four Sweet Months, a sucessão dos quatro doces meses, com coro de câmara Polyphony e regência de Stephen Layton.

Ouvimos de Benjamin Britten sobre poema de Robert Herrick, canção floral, opus 47, número 2, The Succession of the Four Sweet Months, a sucessão dos quatro doces meses, com o coro de câmara Polyphony e regência de Stephen Layton. O Ministério Público de São Paulo abriu um inquérito para investigar as falhas ocorridas neste mês das linhas 11, 12 e 13 após a concessão integral para a Trivia Trens. A CPTM reassumiu as operações por 90 dias. Segundo a promotoria, há indícios de problemas, abre aspas, reiterados e graves, fecha aspas, com risco aos passageiros, inclusive antes do início da concessão. Entre as falhas estão paralisações e uma interrupção no dia 23 de julho. O Ministério Público deve apresentar relatórios sobre as falhas e planos de manutenção dentro do prazo de conclusão inicial de um ano, com possibilidade de prorrogação. A Trivia Trens, a Agência de Transporte Paulista e a CPTM declararam em nota estarem cientes do inquérito e dizem que prestarão os esclarecimentos necessários. São 9h17, Música e Notícias com Nikolai Korsakov, polonese da ópera Pan Vojvoda, com Filarmônica Eslovaca e regência de Bystrych Resúcia.

Ouvimos de Korsakov, Polonese da ópera Pan Vojvoda com Orquestra Filarmônica Eslovaca. A regência foi de Bystrik Rezutia. São 9h25 em São Paulo, aqui na Cultura FM, Agustín Barrios, com arranjo de Maurício Ocampo Pinti. Casa Pá, Paquito de Rivera, clarinete, Berta Rojas, violão.

De Agostinho Barrios, ouvimos Caçapá com Paquito de Rivera, clarinete, e Berta Rojas ao violão. São 9:30 em ponto. Vamos a um rápido intervalo, é o último, já volto.

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1: Nove horas, 33 minutos, quarta-feira, 29 de julho de 2026. Eu, você e a Cultura FM no Música e Notícias. Vamos ouvir de Bernard Henry Crusell, concerto número 1 para clarinete em Mi bemol maior, opus 1. Eu escolhi o terceiro movimento, Rondó Allegretto. Per Billman, clarinete, Orquestra de Câmara de Uppsala e regência de Gerard Kirsten.

0: Nós ouvimos de Bernard Henrik Russell o concerto número 1 para clarinete em Mi bemol maior, opus 1, terceiro movimento Rondô Allegretto. Per Billman clarinete, orquestra de câmara de Uppsala e regência de Gerhard Kirsten. 9h40. O segundo episódio de Mundo Vasto Mundo, podcast de política internacional da Rádio Cultura FM, ficará disponível hoje a partir das 18h no Spotify. O programa, semanal, apresentado pela jornalista Laura Greenhalgh, trata dessa vez das transformações da China nos últimos 50 anos, chegando ao posto de segunda potência mundial, atrás somente dos Estados Unidos. Para discutir o assunto, o podcast recebe o professor Francisco Futz Hardman e o jornalista e colunista da Folha de São Paulo, Igor Patrick. Vamos ouvir um trecho da fala de Igor Patrick.
1: A China não é uma potência agora. A China sempre foi uma potência. O que aconteceu durante o século XX é um acidente da história. Então, esse retorno da China e da Ásia como um todo, como centro econômico do mundo, ele não é um momento novo da história da humanidade. Ele é basicamente a gente voltando ao normal.
0: Então, o episódio completo sai nessa quarta-feira, hoje, às 18h, no perfil do Mundo Vasto Mundo, no Spotify. Uma versão radiofônica será veiculada aqui, claro, na Rádio Cultura FM, já que é uma versão radiofônica, na quinta-feira, às 10 da noite. Eu acho que você não devia perder. São 9h41, esse é o Música e Notícias da Rádio Cultura FM com você na audiência. Agora de Henrique Oswald, Quarteto para Piano e Cordas, Opus 26, Quinto Movimento, Molto Alegro, Eduardo Monteiro, Piano, Bettina Stegman e Nelson Rios, Violinos, Marcelo Jaffé, nosso colega, Viola, e Roberto Schwitholz, Violoncelo.

Ouvimos Henrique Oswald, Quarteto para Piano e Cordas, Opus 26, Quinto Movimento Molto Allegro, com Eduardo Monteiro, piano, Bettina Stegmann e Nelson Rios, violinos, Marcelo Jaffé, viola e Roberto Switholz, violoncelo. O ministro Alexandre de Moraes pediu que a defesa de Jair Bolsonaro explique dentro de 48 horas o uso de imagem e voz do ex-presidente em vídeo gerado por inteligência artificial exibido na Convenção Nacional do PL. Na imagem, criada por inteligência artificial, Bolsonaro alega, abre aspas, estar preso e calado por uma decisão arbitrária e que, abre aspas novamente, nenhuma prisão vai calar o sentimento de esperança, fecha aspas. Além disso, pede que os apoiadores recebam o seu filho, Flávio Bolsonaro, como candidato à presidência. Para a defesa de Flávio, o vídeo não configura pedido de voto. Jair Bolsonaro cumpre pena de 27 anos e 3 meses em prisão domiciliar. Moraes justifica o pedido de esclarecimento, afirmando que é preciso deixar claro se Bolsonaro autorizou o uso da imagem e cita um possível descumprimento das regras do regime domiciliar. São 9h49, música e notícias. Franz Schubert. Quarteto para flauta, violão, viola e violoncelo em sol maior, Deutsch 96. Primeiro movimento, moderato. Michel Debus, flauta. Oscar Gilia, violão. Bruno Pasquier, viola. Paul Bouffil, violoncelo.

Ouvimos de Franz Schubert, quarteto para flauta, violão, viola e violoncelo em sol maior, Deutsch 96, primeiro movimento moderato, com Michel Debus, flauta, Oscar Gilliard, violão, Bruno Pasquier, viola e Paul Bouffil, violoncelo. E assim termina o Música e Notícias desta quarta-feira com seleção musical de Adriana Braga, redação Sandra Vasconcelos, trabalhos técnicos, obrigado a Maurício Santos. Eu sou o Fernando Uzedo, vocês sabem, volto amanhã às 7 em ponto com Desperte com os Clássicos. Depois do intervalo, Teca Lima e Estação Cultura. Muito obrigado por mais uma manhã com a sua audiência elegante, qualificada e sincera. Bom dia a todos e até amanhã.

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1: Olá, amigos. Uma ouvinte quer saber quem foi que inventou a batuta, quem foi o primeiro maestro a reger com ela e quando isso aconteceu. Caro ouvinte, a batuta moderna não teve um inventor específico. Ela foi evoluindo organicamente a partir de rolos de papel e arcos de violino que eram usados para marcar o tempo. No entanto, o músico e compositor alemão Luis Spohr é tido como o primeiro maestro a introduzir e popularizar o uso da batuta de madeira na liderança de uma grande orquestra. E temos uma data para isso. O ano foi 1820, e o concerto em que isso aconteceu fez parte de uma série promovida pela Sociedade Filarmônica de Londres. Naquela ocasião, Luis Spohr regeu uma obra sua, a Sinfonia número 2, Opus 49, uma típica sinfonia em estilo romântico.

0: Até aquele momento, as orquestras eram lideradas pelo primeiro violinista, que usava o arco para dar indicações rítmicas. Luiz Spohr surpreendeu a todos ao tirar um pequeno bastão de madeira do bolso e usá-lo no ensaio e no concerto. Aos poucos, outros músicos começaram a fazer o mesmo e a técnica acabou se consolidando. É isso aí, espero ter respondido. Um grande abraço e até o próximo programa.
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1: São 10 horas em São Paulo. Olá, um ótimo dia para você que sintoniza a Cultura FM. Nesta quarta-feira, hoje é 29 de julho de 2026, temos mais uma manhã de céu claro e temperatura agora na marca dos 23 graus aqui na Zona Oeste. Eu sou Teca Lima, o Estação Cultura está no ar, sejam bem-vindos. Vamos juntos até o meio-dia com informações em arte e cultura, sugestões na Agenda Cultural de São Paulo e o repertório da Cultura FM na seleção do Chico Carvalho. Nós vamos abrir o programa de hoje com Edward Elgar, a variação 10 das variações sobre um tema original Enigma, Opus 36.

Com a Orquestra Sinfônica da BBC, sob a regência de Leonard Bernstein, ouvimos a variação 10 de Variações sobre um tema original Enigma, de Eduard Elgar. 10 e 4. A OSESP inicia amanhã a série de concertos que revisita os compositores Eric Korngold e Grazina Bacevics. A Companhia de Dois chega ao palco do Sesc Bom Retiro nesta sexta-feira para uma curta temporada da versão circense do clássico Frankenstein. Na sua coluna musical, João Marcos Coelho destaca hoje o primeiro álbum de estúdio da orquestra Les Musiciens de Ponce, de Mônaco. O Prêmio Governador do Estado para as Artes reconhece hoje as principais iniciativas culturais do ano em 13 categorias. E o Museu da Língua Portuguesa exibe amanhã o filme brasileiro A Melhor Mãe do Mundo, de Ana Mui Laerte, entre outros destaques do nosso programa de hoje, que segue com Ernesto Nazaré pelo Quinteto Vila Lobos.

Nós ouvimos Confidências de Ernesto Nazaré com o Quinteto Villa-Lobos e Caio Márcio ao violão, Oscar Bolão, percussão. 10 horas e 11 minutos. Começa amanhã a série de concertos Surpreenda-se com Eric Korngold e Grazina Bacevics na Sala São Paulo. As apresentações da Orquestra Sinfônica do Estado serão realizadas até sábado. O programa tem como proposta revisitar os dois compositores, tidos como figuras marginalizadas na história da música. A regência é do maestro espanhol Roberto González Monjas. Eric Korngold, um dos grandes nomes da orquestração hollywoodiana, venceu o Oscar de melhor trilha sonora em duas ocasiões, com o drama histórico A Diversidade, de 1937, e com As Aventuras de Robin Hood, de 1939, além de mais duas indicações. Grazina Bacewicz é vista como uma das maiores compositoras polonesas do século XX. Ela venceu o prêmio do Ministério da Cultura da Polônia com a Sinfonia número 4, a sua última obra, escrita em 1957, no auge do realismo socialista do país. A série de apresentações se inicia amanhã com um ensaio aberto às 10 da manhã e com o concerto 8 da noite. Os ingressos estão à venda no site da OSESP e da Sala São Paulo. Agora 10h12, nós seguimos no Estação Cultura com Jorge Onslow. Vamos ouvir o segundo movimento, Scherzo, do Quinteto de Cordas número 33 em Dó menor.

Ouvimos Quinteto de Cordas número 33 em Dó menor de Jorge Onslow, segundo o movimento Scherzo, com o Sexteto de Cordas da Orquestra Nacional da França. E seguimos com o Marcelo Bratt, que é o piano, na valsa, do álbum 2-6 de Francis Poulenc.

0: Com Marcelo Bratt, que é o piano, ouvimos a valsa do álbum dos Seis, de Francis Poulenc. Agora 10h19. Depois de apresentar no interior de São Paulo, a Companhia de Dois chega ao palco do Sesc Bom Retiro, no centro da capital, para uma curta temporada da versão circense do clássico Frankenstein. A adaptação do romance de ficção da inglesa Mary Shelley, Frankenstein Circo, acompanha Victor, dono de uma lona de espetáculos em busca de criar uma atração inédita. No processo, ele desenvolve uma criatura que foge ao controle de seus inventores. A produção celebra os 20 anos de trajetória da Companhia de Dois, sediada em São José do Rio Preto.
1: Olá, tudo bem? Sou Jonas de Paula, sou diretor do espetáculo Frankenstein Circo. E também fundador da CD2, que ao longo desses anos trabalha o universo cômico e questões existencialistas, e parte do princípio do jogo do palhaço para potencializar ainda mais essa pesquisa. A gente já passou por várias vertentes do teatro absurdo, bufonaria, teatro de rua, já adaptou o clássico Moby Dick, que foi a primeira vez que a gente assume o nariz do palhaço, e agora Frankenstein. E que se passa no circo teatro brasileiro. E eu acho que essa adaptação, ela contempla toda essa nossa trajetória ao longo desses 20 anos. As discussões que o clássico trata ainda está em voga, a gente trabalha o preconceito, a exclusão social, e eu acho que nada mais que o teatro e a comédia a serviço de potencializar essas discussões. O grupo sempre acreditou que trabalhar a comédia e o humor é um ponto fundamental para que essas questões, as discussões que os espetáculos do grupo leva para o público, chega com uma potência um pouco mais forte e que, de certa forma, o público possa se divertir, apreciar e a gente discutir temas importantes da nossa sociedade. Eu acho que essa adaptação, ela está sendo um marco na trajetória do grupo, trabalhar uma cultura pop, trabalhar o rock, uma estética steampunk e se apropriar da linguagem do circo teatro brasileiro para potencializar ainda mais toda essa discussão.
0: Em Frankenstein Circo, a música é executada ao vivo pelo próprio elenco de seis atores que usam instrumentos variados, desde sanfona até bateria. A incorporação dessa identidade na trilha sonora, com o objetivo de refletir os dilemas morais enfrentados pelos personagens, é detalhada por Renato Navarro, que é diretor musical do espetáculo.
2: A música composta para a trilha sonora de Frankenstein Circo, ela opera numa fronteira entre a tradição, com instrumentos mais antigos, de séculos anteriores, com uma sonoridade rock, heavy metal mais próxima dos dias atuais, mas de uma forma que esse empilhamento de camadas não consegue fazer com que a gente perceba em que tempo histórico exatamente a gente está. Isso se liga bastante com a visualidade do espetáculo, nessa atmosfera steampunk, na qual a gente tem inovações tecnológicas, mas com elementos ainda arcaicos. Então, essa busca para inovação, ela se dá como sobrevivência. Ao longo do desenrolar dos acontecimentos, a gente vê essa busca pela inovação como uma forma de sobrevivência dos personagens do espetáculo, mas que implica questões éticas. Então, esse espetáculo show, freak show de rock, heavy metal, que ele é bastante contundente quando eles apresentam um número inovador, ele implica que algumas decisões éticas elas têm consequências e todo esse espetáculo grandioso ele vai se desmontando sonoramente ao longo da peça e esses elementos vão se esvaindo ao longo do desenrolar da história.
0: A montagem Frankenstein Circo estreia nesta sexta-feira, fica em cartaz até a próxima terça-feira, 4 de agosto. As sessões desta sexta e sábado começam 8 da noite, no domingo 6 da tarde e na terça o início é mais cedo, às 3 da tarde. Mas os ingressos para essa última data já estão esgotados. A unidade Bom Retiro do Sesc está localizada na Alameda Cleveland 529. Entradas para as três primeiras datas estão disponíveis em sescsp.org.br. E agora vamos ouvir com o baixo barítono Bryn Terfel e orquestra a ária da ópera Così fan tutte de Mozart.

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4: Agora 10h32, já estamos de volta no Estação Cultura pela Cultura FM. E vamos ouvir com o grupo Agrupación Música, sob a regência de Enzo Dzeko, Chacara, de Manuel Mesa.

0: Com o Agrupación Música, regido por Enzo Dzeko, ouvimos Chacara, de Manuel Mesa. 10h36, agora vamos ouvir a coluna de João Marcos Coelho. Hoje o assunto é o primeiro álbum de estúdio da orquestra Les Musiciens de Pons.
1: O filme Primavera, que esteve em cartaz nos cinemas este mês, foca nas obras de Antonio Vivaldi nos anos iniciais de sua longa parceria com o Ospedale della Pietà, em Veneza, entre 1703 e 1740. Por isso, tenho escutado algumas gravações esplêndidas destas obras, sobretudo as de Fabio Biondi e sua Orquestra Europa Galante. Foi assim que descobri outro lançamento recente, desta vez de Les Musiciens du Prince, de Mônaco, que está lançando seu primeiro álbum de estúdio. É uma orquestra especial, fundada em 2016 por Cecília Bartoli. Comandada pelo maestro Gianluca Capuano, o álbum compõe-se de 6 concertos em diferentes formatos instrumentais. O álbum intitula-se Concerti per vari strumenti 2 e foi lançado há 2 meses pela Naif francesa. Os concertos foram escritos para 2 ou mais solistas, como o conhecido concerto para flauta, oboé, fagote e cordas em Fá maior, catálogo RV570, apelidado Tempesta di Mare. Uma das peças com instrumentação mais rica é o concerto em Dó maior RV555, que conta com partes independentes para 15 instrumentos de timbres e naturezas variados, como flautas, oboé, chalumeau, violinos, viola da gamba, violoncelos e 2 cravos. Com certeza, a obra de ocasião, para as meninas da Pietà. Na verdade, nenhum dos 6 concertos deste álbum chega a 9 minutos de duração. É este concerto, RV555, que vamos ouvir agora com os seguintes movimentos: Allegro, Largo a Piacimento, algo como Largo a seu gosto, e Allegro.

0: Ouvimos o concerto em Dó Maior, RV 555, de Antônio Vivaldi, para vários solistas com Les Musiciens du Prince, Mônaco. Está no recém-lançado álbum Concertos para Vários Instrumentos, do selo Naif.
1: João Marcos Coelho volta amanhã com o CD da semana. Agora, 10h47, nós seguimos no Estação Cultura com Johann Sebastian Bach.

Ouvimos o terceiro movimento, presto do concerto número 5 para cravo, BWV 1056 de Bach, na versão para oboé, com Christian Hommel e a Orquestra de Câmara de Colônia, regida por Helmut Müller-Bruhl. Agora 10h50 e vamos falar sobre os vencedores da edição 2026 do Prêmio Governador do Estado para as Artes, que serão conhecidos na noite desta quarta-feira. A cerimônia de premiação está marcada para as 19 horas, 7 da noite, no Teatro Sérgio Cardoso. Criado para reconhecer as principais iniciativas culturais do ano, o prêmio contempla 13 categorias, entre elas arte para crianças, artes visuais, música, teatro e valorização do patrimônio cultural. Os vencedores receberão um troféu assinado pela artista plástica Regina Silveira e uma premiação de R$ 35.500 cada, com exceção da categoria Instituição Cultural, que não possui premiação em dinheiro. E agora vamos ouvir de Giuseppe Tartini o segundo movimento, Allegro, do Concerto para Violoncelo em Ré Maior.

De Giuseppe Tartini, segundo movimento, Allegro, do concerto para violoncelo em Ré maior, com Royal Dutens ao violoncelo e o Ensemble 415, sob regência de Chiara Banchini. Faltam 2 minutos para as 11 horas. O comércio formal empregou mais de 10 milhões de pessoas em 1 milhão e 600 mil empresas em 2024. Segundo dados da Pesquisa Anual do Comércio, divulgados hoje pelo IBGE, o setor varejista concentrou a maior parte dos trabalhadores. Em seguida, vieram o comércio por atacado e o de veículos automotores e motocicletas. Entre os 37 agrupamentos do setor, o de hipermercados e supermercados foi o que mais se destacou, com 12% da receita operacional líquida do segmento. O preço do petróleo disparou mais de 6% hoje, depois de ataques dos Estados Unidos e da Arábia Saudita a uma cidade no noroeste do Irã, que faz fronteira com o Iraque. A ofensiva encerrou uma sequência de 4 dias sem investidas entre

norte-americanos e iranianos, o que influenciou na queda da cotação da commodity nesta semana. Segundo a autoridade iraniana ouvida pela agência de notícias Reuters, além dos bombardeios, outro fator que colaborou para o aumento dos preços foi a negativa do regime iraniano à proposta de Oman para uma gestão conjunta regional do Estreito de Hormuz. O governo omani propôs que o país do Oriente Médio dividisse o controle com outros da região, mas Teerã mantém a posição de ter o domínio sobre o tráfego no local por onde passam 20% da produção mundial de petróleo e gás natural liquefeito. Mais notícias em uma hora.

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8: Já estamos de volta no Estação Cultura pela Cultura FM e eu lembro que você pode acompanhar a nossa programação nos 103,3 da FM no seu dial, também no site culturafm.com.br ou pelo nosso aplicativo Cultura Play. Nessa segunda hora do programa, vamos falar sobre a cantora, compositora e multi-instrumentista Bia Ferreira, que leva ao palco do Sesc Belenzinho o repertório do álbum Améfrica, inspirado nas musicalidades afro-caribenhas e latino-americanas. A Galeria Marília Razzucchi abre neste sábado a exposição Guardianas e Serpientes, da artista venezuelana Lucia Pisani. Atílio Bari comenta o legado do ator e diretor Aderbal Freire Filho a partir de recente publicação da editora Cobogó, o livro Teatro Aberto, Escritos de um Diretor. E hoje no meu quadro Discoteca eu trago uma serenata de Chiquinha Gonzaga, em gravação do violonista mineiro Otávio De Luque, faixa do álbum Borogodó. E ainda teremos outras dicas na nossa agenda cultural. Agora vamos ouvir com Felipe Baden-Powell ao piano e grupo Lamento de Exu.

0: Com Felipe Baden-Powell ao piano e grupo, ouvimos de Baden e Vinícius de Moraes, Lamento de Exu. Agora 11:08.
1: Amém!

0: A cantora, compositora e multi-instrumentista Bia Ferreira leva ao palco do Sesc Belenzinho o repertório do álbum Améfrica, inspirado nas musicalidades afro-caribenhas e latino-americanas. O show será em 7 de agosto, mas os ingressos já estão disponíveis e costumam se esgotar rapidamente. Améfrica é o terceiro álbum de estúdio de Bia Ferreira. O repertório aproxima ritmos nordestinos, reggae e sonoridades latino-americanas com canções em português, em espanhol, francês e inglês. O título do álbum vem do conceito formulado pela filósofa Lélia Gonzalez, como contou Bia Ferreira em uma recente entrevista à Fabiana Ferraz na Rádio Cultura Brasil. Vamos ouvir um trecho.
1: Eu gosto muito de estudar, essa é das minhas coisas que eu não abro mão. E eu me encontrei com a Améfrica e essa ideia de Améfrica Latina e a americanidade da Lélia Gonzalez, que é uma intelectual brasileira que estava pensando esse tipo de revolução de como a gente vê esse território que a gente ocupa. Então eu gosto quando eu acho que eu estou fazendo uma coisa muito revolucionária e eu acho alguém que já estava falando há muito tempo antes de mim. E aí eu estou numa paixão pela Lélia, assim. E ela tem esse estudo sobre a americanidade, que é apresentar esse território desse continente que não é América, porque a América é, Américo é o colonizador, né? Esse continente que foi construído a partir de povos originários, que são os donos desse lugar, e das pessoas negras que vieram de diáspora, que esse território é construído por isso. Tudo que você vê é construído e pensado culturalmente, espiritualmente, intelectualmente, visualmente, a partir do conceito desses povos. Então, isso foi o que me fez querer falar sobre isso. Falar que Caribe também é a Améfrica Latina. Falar que América não é um país. Lá é Estados Unidos. Existe Canadá. Mas existe o México, que também é a América do Norte, que ninguém está falando. Então, falar dessa união desses povos enquanto compreensão de que 99% é mais que um. Se a gente consegue se olhar no olho e se reconhecer enquanto igual, eu acho que a gente consegue, com afeto, trazer esse lugar bonito de unidade desse território. Então, a partir disso, eu pensei em fazer esse disco, e essa primeira música, Améfrica, é a minha primeira música em espanhol ou em qualquer outro idioma diferente. E eu busquei escrever uma canção com palavras em espanhol que são similares ao português. Então, você vai ouvir a canção, mesmo sem falar espanhol, você vai entender o que eu tô falando, porque eu tive o cuidado de compor com palavras que são similares ao português, para que as pessoas do Brasil entendam, primeiro, que a gente também é Améfrica Latina, se reconhecer nesse território. Então, escrevi essa canção, Améfrica, onde eu misturo espanhol e português no mesmo lugar, como uma mesma língua, trazendo esse conceito de povos originários, o conceito da unidade mesmo, de quem nós somos, de como nós fomos construídos.
0: Bia Ferreira é atualmente uma das principais vozes da música brasileira no exterior, com uma trajetória marcada por turnês internacionais constantes. Em abril deste ano, ela foi a única representante do Brasil no All-Star Global Center, evento em Chicago para celebrar o Dia Internacional do Jazz. Bia Ferreira foi convidada pelo lendário Herbie Hancock e dividiu o palco com grandes nomes do jazz.
1: Eu tenho vindo de uma sequência de turnês onde eu tô descobrindo que a minha arte é vista como jazz fora do Brasil. Que isso pra mim é uma novidade. Eu não me vejo como uma cantora de jazz. Na verdade, eu tenho muita dificuldade de botar um gênero no que eu faço. Mas aí eu toquei no North Sea Jazz Festival, toquei no Paleo Festival, tô fazendo vários festivais de jazz pelo mundo e fiz um show no Lincoln Center, em Nova York, ano passado. E o diretor desse International Jazz Day tava lá. E ele decidiu que queria me levar. Aí eu fui agora em janeiro pro Lincoln Center de novo. Foi meu primeiro show do ano agora em janeiro. E o pessoal, os jornalistas me perguntando: você tá nervosa pra fazer o International Jazz Day? E eu assim, não. Não tô nervosa, não. Acho que eu vou ficar mais ansiosa quando chegar perto e tal, mas eu tô tranquila. Recebi um e-mail do diretor falando: olha, Bia, a gente vai fazer uma versão de Imagine, do John Lennon, com o arranjo do Herbie, que ele já gravou esse arranjo, E ele vai reproduzir essa canção no palco, porque Chicago é a cidade dele. Ele tinha acabado de receber a chave da cidade. Eu vi Herbie Hancock recebendo a chave da cidade de Chicago, e o último que tinha recebido era o Frank Sinatra. Então, tipo assim, vivendo momentos históricos. E aí, olha, e aí vai ter você, o Herbie Hancock, o Buddy Guy, o Marcus Miller no baixo, Buddy Guy na guitarra, Herbie Hancock no piano. Mino Cinello, que é o percussionista do Miles Davis e de uma galera, na percussão, e eu fui ficando desesperada.
2: Aí você ficou nervosa.
1: Aí eu fui ficando nervosa. E aí, quando eu cheguei lá, e aí quem ia cantar comigo no palco era Diane Reeves, Didi Bridgewater, Gregory Porter, Jacob Collier, Liz Wright e eu. Eu falei, o que eu tô fazendo aqui? Porque eu fiquei nessa, tipo, tudo bem, gente, que vocês entendem que meu trabalho é jazz. Agora, pra ocupar um lugar igual esse aqui, eu não sabia que a gente chegava,
2: que
1: né?
2: Que você era tão jazz assim.
1: É, eu não sabia que eu era tão jazz. E aí foi na Lyric Opera de Chicago, que é um palco histórico e um palco... É, foi transmitido pra 250 milhões de pessoas pelo mundo, ao vivo. E eu fui... Pra mim foi, acho que a realização de falar, poxa, Bia, lembra daquela menina que tava morando na rua em 2016? Que tava morando em ocupações em 2016? Que comia no Bom Prato por R$1 em 2016?
2: Com violão nas costas, cantando
1: com
2: em
1: violão
2: praça.
1: Nas costas, rodando seu chapéu na rua pra comer, pra garantir a janta? Então, essa menina, que nunca nem sonhou que seria possível estar nesse lugar, você tá no caminho certo. Eu acho que foi... É, esse show foi o show que me deu a... realização do caminho certo, sabe? De falar assim, poxa, nós estamos num corre muito bonito, tentando conseguir esse reconhecimento aqui no Brasil, mas ser chancelada por essa galera que eu sou muito fã e que todo mundo que entende de música acha muito bom, me botou nesse lugar de entender que, poxa, estamos num caminho muito certo de fazer arte.
0: E aí a gente ouviu um pouco da bela história da cantora e compositora Bia Ferreira na entrevista que ela deu a Fabiana Ferraz. Ela apresenta o show Améfrica no dia 7 de agosto, 8h30 da noite, no Sesc Belenzinho. Os ingressos estão ainda disponíveis no site do Sesc e nas bilheterias das unidades. Agora 11h16 e nós seguimos no Estação Cultura com música do compositor norte-americano Eric Wasin, um cancioneiro elisabetano para trompete, trombone e piano.

Nós ouvimos com o trio formado por Chris Jacker, trompete, Mitch Stevens ao trombone e Rita Sloan ao piano, o quarto movimento de Um Cancioneiro Elizabetano para trompete, trombone e piano, de Eric Awasing. 11 e 19. O Museu da Língua Portuguesa exibe amanhã o multipremiado filme brasileiro A Melhor Mãe do Mundo, em sessão do projeto Luz na Tela. O longa, estrelado por Shirley Cruz, tem direção de Ana Muilaert. E também estão no elenco os atores mirins Benin Ayo e Rihanna Barbosa, o ator e cantor Seu Jorge e a cantora Lued Luna. A trama narra a história de Gal, uma catadora de lixo reciclável que decide fugir da violência do marido, saindo de casa com os filhos. A atriz Shirley Cruz estará presente durante a exibição a partir das 7 da noite. E outra atração no Museu da Língua Portuguesa é o projeto mensal Sarau no Museu. O cantor e poeta Jairo Pereira será o mestre de cerimônia neste sábado, 5 da tarde, tendo como convidados o escritor Jordan, a cantora Amanda e o rapper e poeta Lius Barbosa. O microfone estará aberto ao público para perguntas. A participação nos dois eventos é gratuita. E agora vamos ouvir Louis Spohr pelo Consortium Classicum.

Nós ouvimos de Luiz Por o quarto movimento Polaca do Noturno em Dó Maior, opus 34, com o Consortium Classicum. Agora 11h23. A Galeria Marília Razzouk abre neste sábado a primeira exposição individual no Brasil da artista venezuelana Lucia Pisani, intitulada Guardianas e Serpientes. A mostra, com a curadoria de Camila Bechelani, reúne 20 trabalhos que mesclam o ancestral e o imaginário, somados a estudos em biologia da conservação. A Mata Atlântica foi uma das inspirações para as obras, servindo inclusive de matéria-prima para algumas composições. A pesquisa de Lucia Pisani é o que define a exposição, atravessada pelas interligações da vivência humana com a história natural. Além disso, relaciona a experiência feminina na literatura e na história com a metamorfose presente na natureza. O feminino se conecta com as simbologias da serpente enquanto símbolo guardião e de regeneração. Guardianas e Serpientes fica em cartaz até setembro, com entrada gratuita na Galeria Marília Razzouk. O endereço é Rua Jerônimo da Veiga, 131. O horário de visitação é das 10h30 da manhã até as 7 da noite, de segunda a sexta-feira, e das 11 da manhã às 4 da tarde, aos sábados. Seguimos no Estação Cultura, às 11h24, com André Memari ao piano e Antônio Menezes violoncelo.

Acabamos de ouvir de André Memari, Valsa, da Suíte Brasileira para Violoncelo e Piano, com Memari ao piano e Antônio Menezes, violoncelo. São 11h28, nós voltamos em instantes no Estação Cultura, logo após o intervalo.

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4: São 11 horas e 31 minutos. Estamos de volta no Estação Cultura e vamos ouvir de Alexander Balanesco, valsa, com o Quarteto de Cordas Balanesco.

0: Com o Quarteto de Cordas Balanesco, ouvimos Valsa, de Alexander Balanesco. 11h34. Chegou a hora de ouvirmos Atílio Bari, que hoje destaca o legado de Aderbal Freire Filho, um dos grandes diretores de teatro do Brasil e um pensador da arte. Bom dia, Atílio.
1: Bom dia, minha cara Teca Lima. Bom dia, caros ouvintes do Estação Cultura. Uma preciosidade.

0: curiosidades sobre o teatro chegou recentemente às livrarias, uma publicação que joga luz sobre a carreira e os pensamentos de um dos grandes diretores teatrais do Brasil, Aderbal Freire Filho. Aderbal nos deixou em 2023, era cearense de Fortaleza e estava envolvido com o teatro amador desde os 13 anos de idade. Ao se mudar para o Rio de Janeiro, trabalhou como ator, até que em 1972 estreou na direção teatral com a peça O Cordão Umbilical, de Mário Prata. O diploma de direito ficou engavetado para sempre. Em mais de 50 anos de carreira, foram mais de 100 espetáculos com a sua assinatura. Grandes sucessos de público e de crítica, como Apareceu a Margarida com Marília Pera, O Tiro que Mudou a História, As Centenárias, O Carteiro e o Poeta e mais, muitos, muitos mais. Aderbal navegava tanto entre os textos clássicos como nas comédias mais populares, sempre imprimindo a sua marca de encenador sensível e ligado nas transformações da sociedade e do próprio teatro, como reflexo dela. Estou falando do livro Escritos de um Diretor, uma coletânea de pensamentos e textos que ele produziu para os programas das suas peças. É um lançamento da editora Cobogó, por iniciativa de Marieta Severo, que confiou a Patrick Pessoa a responsabilidade de organizar o material deixado por Aderbal. Marieta foi uma das pessoas mais próximas de Aderbal, pessoal e profissionalmente, e ele foi uma inspiração e incentivo para que ela, juntamente com Andréa Beltrão, criasse o Teatro Poeira, onde ele pôde realizar o antigo desejo de conciliar a criação de espetáculos com a formação de novos artistas. Além de diretor aclamado, Aderbal foi também um pensador sobre as artes, em especial o teatro, claro. É uma delícia ler os seus pensamentos sobre a encenação como forma de poesia, um genial jogo de ilusões onde o grande jogador não é o diretor da peça, e sim o ator. O diretor, diz ele, é aquele que conhece o jogo, dispõe as peças, afina os movimentos e as intenções, mas os jogadores são aqueles que estão em cena e é para eles que se dirigem os olhares. Eles é que fazem verter lágrimas ou explodir gargalhadas na plateia, que muitas vezes nem sabe quem é o técnico daquela partida. Não importa. Recolhido em seu canto, no escurinho da mesa de luz, ou postado atrás da última fileira, ele também é apenas plateia naquele momento. Ri, se emociona, sofre e goza a cada gol marcado pelos seus artistas. Aderbal criou companhias teatrais, dirigiu espetáculos no Uruguai, em Madrid, fez um enorme esforço para reerguimento da Centenária SBAT, a Sociedade Brasileira de Autores Teatrais, comandou um programa sobre teatro na televisão, enfim, um homem de inquietações, que se debruçou também sobre os estilos de interpretação no cinema, principalmente em Hollywood, dominada pelos atores formados na celebrada Actors Studio, em contraste com o que ele viu nos palcos da Broadway e do Brasil. Brecht não foi para a Broadway, diz ele num dos seus textos. O livro é dividido em capítulos não cronológicos. Não é uma biografia, está mais para um mergulho no legado de Aderbal, um criador, um homem de teatro, desse espaço onde se juntam passado e presente, onde o encenador escreve no palco uma obra que pode não ser sua, mas da qual ele se apropria para criar uma coisa que poderíamos chamar de ilusão compartilhada. Escritos de um Diretor, lançamento da editora Cobogó, está nas boas casas do ramo. Imprescindível para quem gosta, acompanha ou simplesmente tem curiosidade de conhecer um pouco das entranhas da criação artística, pelas palavras de um homem que se dedicou inteiramente a ela. A criação artística, aliás, se manifesta em espaços os mais diversos, com estéticas e temáticas as mais variadas. No Persona desta semana, vamos receber o pessoal da Companhia de Teatro Heliópolis, formada por integrantes residentes ou oriundos da favela de Heliópolis. Em seus mais de 25 anos de existência, o grupo vem se dedicando a colocar em cena as realidades, os desejos e tensões desse território em que estão sediados, sempre a partir do olhar da sua população e com uma estética cuidadosamente elaborada. Questões ligadas à educação, à justiça, à violência e à identidade são alguns dos temas abordados nos seus trabalhos. No final do programa, temos um trecho de um dos seus espetáculos mais recentes, que se chama Por que as Mulheres Viram Búfalos? Impactante como todas as suas criações. Companhia de Teatro Heliópolis, domingo no Persona, às 21h, e na segunda, 00h, na TV Cultura. Espero vocês. Por hoje é só. Estarei em férias nas próximas semanas, porque, afinal, ninguém é de ferro, né? Mas continuarei ligado aqui no Estação Cultura. Até a volta.
1: Muito obrigada, Atílio. Aproveite muito as suas férias e até a sua volta. O Atílio participa do Estação Cultura às quartas-feiras e os comentários dele estão disponíveis no site da Cultura FM. Agora vamos ouvir de Alexandre Desplat, maquiagem e figurino, da trilha sonora do filme A Garota Dinamarquesa.

com Dave Ash ao piano e Orquestra Sinfônica de Londres, regida por Alexandre Desplat, de Desplat, da trilha do filme A Garota Dinamarquesa, Maquiagem e Figurino. Agora 11h40.

44. Hoje é quarta-feira, dia do Discoteca, o meu quadro aqui no programa em que eu trago música brasileira como destaque. E hoje nós vamos ouvir uma serenata de Chiquinha Gonzaga. A gravação está no recém-lançado álbum do violonista Otávio De Luque, pela gravadora Quarupi. Borogodó é o título e aqui Otávio De Luque, que é mineiro de São João del Rei, radicado em Nova York, presta uma homenagem ao violão brasileiro. Ele une a técnica de concerto com a música popular e propõe arranjos criativos para temas de compositores como Radamés Inátali, Marco Pereira, Chiquinha Gonzaga e João Pernambuco. O disco evidencia a posição do violão como um símbolo da nossa identidade cultural. Essa serenata que nós vamos ouvir, de autoria de Chiquinha Gonzaga, faz parte da Burleta de Costumes A Sertaneja, de Viriato Correia, representada em 1915 no lendário Teatro São José, no Rio de Janeiro. A música foi criada originalmente para canto e piano. Nós vamos ouvir então nessa versão para violão, de Otávio De Luque.

De Chiquinha Gonzaga, Serenata, que a gente ouviu com o violonista Otávio De Luque, é uma faixa do álbum Borogodó, recém-lançado pela Quarupi e já disponível nas plataformas de música, foi o destaque da minha discoteca hoje. 11h50. E agora vamos a outros destaques da agenda cultural. Segue em cartaz no MASP a mostra Confluências, reunindo obras da artista colombiana Carolina Caicedo, com a proposta de mesclar elementos de saberes ancestrais ribeirinhos, estratégias de movimentos sociais latino-americanos e práticas da arte contemporânea. Ingressos disponíveis no site do MASP. Neste fim de semana se encerra no Teatro BDO Jaraguá a temporada de Subversão Kafka, o espetáculo estrelado por Pedro Henrique Miller e Caio Blatt, que também assina a direção. A exposição Assim Bordei Meus Sonhos, de Margarida Kansia Kites Pandolfo, continua aberta para visitação no Museu da Imigração, abordando temas como deslocamento, pertencimento e a construção de novas histórias. Os ingressos você compra no site do museu. E a Casa de Francisca recebe nesta sexta-feira, 11 da noite, a apresentação Gira de Samba Jazz, de Thalma de Freitas, mesclando os estilos com referências da ancestralidade afro-brasileira. O show de abertura será de Maurício Paz. Para outras informações, acesse o site da Casa de Francisca. Nós vamos encerrar o programa de hoje com Franz Schubert, o quarto movimento, Allegro Vivace, da Sinfonia número 5, em Si bemol maior.

0: Com a Orquestra Filarmônica de Berlim, regida por Carl Bonn, ouvimos o quarto movimento, Allegro Vivace, da Sinfonia número 5, em Si bemol maior, de Franz Schubert, encerrando o Estação Cultura de hoje, que contou com trabalhos técnicos de Amaury Santos. No jornalismo, Sandra Vasconcelos. Seleção musical, Chico Carvalho. Apoio de produção, Giovanna Chaves e Thomas Farias. Produção, Cirlei Ribeiro. Na sequência, pela Cultura FM, você ouve Concerto do Meio-Dia com o Hélio Vacari. Eu sou Teca Lima, agradeço sua companhia e audiência, desejo a todos uma ótima tarde. Volto amanhã, a partir das 10, para mais um Estação Cultura. Um beijo e até lá.
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1: Marina Silva e Simone Tebet seguem liderando a corrida para as duas vagas em disputa neste ano para o Senado Federal em São Paulo. Segundo pesquisa Quest, divulgada hoje, Marina aparece com 14% das intenções de voto, enquanto Simone soma 12%, seguida por Pablo Marçal, que está inelegível, e Guilherme De Hitt. Os cargos ao Senado serão disputados nas eleições de outubro, junto com os de governador, presidente e deputados estaduais e federais. O levantamento encomendado pela Genial Investimentos ouviu mais de 1.600 eleitores de 16 anos ou mais entre os dias 23 e 27 de julho. O presidente dos Estados Unidos, Donald Trump, prometeu retaliar o Irã depois que as Forças Armadas norte-americanas informaram ter interceptado vários mísseis balísticos lançados pelo país contra as tropas de Washington no Oriente Médio. Em entrevista por telefone à Fox News, Trump também disse que a Casa Branca se coordenou com os iraquianos antes dos ataques americanos sauditas contra milícias xiitas apoiadas pelo Irã no Iraque. O republicano chamou as milícias de câncer para o mundo e não descartou novas ações contra grupos que atuam na região. Outras informações ao longo do dia e às 18h no De Volta para Casa.
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6: Olá, ouvintes. Tenham todos uma boa tarde. Estamos iniciando o Concerto do Meio-Dia. E o programa tem início com o Concerto Capricórnio para flauta, oboé, trompete e cordas, opus 21, nos movimentos Allegro Manantropo, Allegretto e Allegro con Brio. A composição é de Samuel Barber e a interpretação de Jacob Berg, a flauta, Peter Bowman, ao oboé, Susan Slaughter, ao trompete e a Sinfônica de St. Louis, sob a batuta de Leonard Slatkin.

De Samuel Barber ouvimos Concerto Capricórnio para flauta, oboé, trompete e cordas, opus 21. Peter Bowman, oboé, Susan Slaughter, trompete, Jacob Berg, flauta. E a Sinfônica de St. Louis, sob a batuta de Leonard Slatkin. E com os mesmos intérpretes, vamos ouvir agora de Catherine Gladney Wells, Reflexo Menor.

Leonard Zlatkin conduziu a Sinfônica de St. Louis na obra de Catherine Gladney Wells, Reflexo Menor. Seguimos com o concerto do meio-dia, de Aaron Copland, a suíte Appalachian Spring. 9 partes. Prologue, Vale do Éden, Dia de Casamento, parte 1, Dia de Casamento, parte 2, Interlúdio, Medo na Noite, Dia de Ira, Momento de Crise e o Dia do Senhor. A Orquestra de Câmara da Basileia é conduzida por Christopher Hogwood.

0: Sob a direção de Christopher Hogwood, a Orquestra de Câmara da Basileia interpretou a Suite Appalachian Spring, de Aaron Copland, colocando um ponto final neste concerto do meio-dia de hoje. Produção de Bruno Lombizani, trabalhos técnicos de Altair Borges. E a você, ouvinte, o nosso muito obrigado por nos acompanhar.
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Olá! Nossa programação musical de hoje traz obras para flauta e piano dos compositores Friedrich Kuhlau, Franz Schubert e Louis Ganne. Iniciamos com a grande sonata concertante para flauta e piano em Lá menor, opus 85. São quatro movimentos: Allegro con passione, Scherzo allegro assai, Adagio e Rondò allegro poco agitato. Alain Marion na flauta, Pascal Roger ao piano.

Ouvimos a grande sonata concertante para flauta e piano em Lá menor, opus 85, de Frédéric Coulau, com Alain Marion, flauta, e Pascal Roger, piano. Na sequência de Schubert, introdução e variações sobre um tema Trockene Blumen, para flauta e piano, opus 160, de 802, com os mesmos intérpretes.

Com Alain Marion, a flauta e Pascal Roger ao piano, ouvimos introdução e variações sobre um tema Trockenblumen de Schubert. Para encerrar, Andante e Scherzo para flauta e piano de Louis Gane, com Laurel Zucker e Paul Switzler.

0: Acabamos de ouvir Andante e Scherzo para flauta e piano, de Louis Gahn, interpretado por Laurel Zucker e Paul Zwitzler, colocando um ponto final na edição de hoje. Este programa teve seleção musical de Sofia Razel, trabalhos técnicos de Rafael Bueno e Amaury Santos, gravação e montagem de Carlos Lima.
1: Uma e 57.

0: 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Governador Tarcísio de Freitas lidera a disputa ao governo de São Paulo com 41% das intenções de voto. Segundo pesquisa Quest, divulgada hoje, o ex-ministro Fernando Haddad tem 26%. O levantamento aponta que 13% dos eleitores dizem que estão indecisos e outros 15% pretendem votar em branco, anular ou simplesmente não votar. O ministro Flávio Dino, do STF, determinou hoje que o presidente Lula e os presidentes da Câmara, Hugo Mota, e do Senado, Davi Alcolumbre, apresentem em 10 dias um plano de responsabilidades para a destinação de emendas parlamentares. Segundo o magistrado, a proposta deverá incluir a identificação dos agentes envolvidos em todas as etapas do ciclo da despesa, custeada com recursos vindos dessas verbas. Dino também determinou que sejam colhidas, no prazo de 5 dias, as manifestações da Advocacia Geral da União e da Procuradoria Geral da República. O Escritório de Direitos Humanos da ONU alertou hoje para o agravamento da violência perpetrada por colonos israelenses na Cisjordânia ocupada. A entidade pediu ação internacional contra o assassinato de palestinos, bem como contra a criação de assentamentos, que, segundo a organização, atingiram níveis recordes. Segundo dados das Nações Unidas, 18 palestinos foram mortos em casos ligados a ataques de colonos somente este ano, em comparação com 17 em todo o ano de 2025. Outras notícias durante a programação.
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Olá, ouvinte, seja bem-vindo ao Tarde Cultura. Hoje é quarta-feira, dia 29 de julho. Eu sou Madeleine Alves. Os trabalhos técnicos são do Carlos Lema. Seja bem-vindo. Em 1912, Glazunov recebeu uma encomenda para compor a música incidental para a peça O Rei dos Judeus, escrita pelo Grão-Duque Komanov. O resultado final foi apresentado para um grupo de oficiais do exército. Glazunov não recebeu a encomenda com grande entusiasmo, mas, como um dos principais representantes da herança musical russa, atendeu às expectativas do Grão-Duque. Vamos ouvir com a Orquestra Sinfônica do Estado Russo, entreato para o quarto ato, música incidental de O Rei dos Judeus, Opus 95, de Alexander Glazunov.

Nós ouvimos de Alexander Glazunov, música incidental de O Rei dos Judeus, Opus 95, o entreato para o ato número 4, Orquestra Sinfônica do Estado Russo, sob regência de Gennady Rozdestvensky. Às 2 horas e 12 minutos, a Orquestra de Câmara de St. Paul interpreta de Maria Schneider e Carlos Drummond de Andrade, Prologue.

Nós ouvimos com Dawn Upshaw, soprano, Orquestra de Câmara de St. Paul, sob regência de Maria Schneider, Prologue, de Maria Schneider, com letra de Carlos Drummond de Andrade. Às 2:17, seguimos com o concerto para quatro violinos em Dó Maior, TWV 40203, de Georg Philipp Telemann.

Nós ouvimos de Georg Philipp Telemann os movimentos grave, alegro, largo e staccato, alegro, do concerto para quatro violinos em Dó maior, TWV 40203. Música antiga de Colônia, sob regência de Reinhard Gebel. Às 2h24, seguimos com o conjunto de metais Philip Jones, sob regência de Ilgar Haworth, fanfarra para um homem comum, de Aaron Copland.

Nós ouvimos com o conjunto de metais Philip Jones, sob regência de Elgar Howarth, Fanfarra para um Homem Comum, de Aaron Copland. Seguimos com o Duo Fel, Procissão, de Gilberto Gil.

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9: Às 2h34, estamos de volta com o Tarde Cultura e vamos ouvir as peças de Il Scolaro de Gasparo Zanetti com The King's Noise, sob regência de Dave Douglas.

Com The King's Noise, sob regência de Dave Douglas, ouvimos peças de Il Scolaro, de Gasparo Zanetti. Às 2h43, seguimos com o Quarteto Cambini, Quarteto de Cordas em Fá Menor, Opus 5, número 3, de Pierre Vachon.

Nós ouvimos com o Quarteto Cambini, de Pierre Vachon, Quarteto de Cordas em Fá menor, opus 5, número 3. Movimentos Allegro non tanto, Andante, Rondô, Allegro non tanto. Na sequência, ao piano, Brigitte Engerer, Noturno em Ré bemol maior, opus 9, de Alexander Scriabin.

0: Ouvimos com Brigitte Engerer ao piano, Noturno em Ré bemol maior, opus 9, de Alexander Scriabin. Em São Paulo, 3 horas.
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0: Quase 48 milhões de brasileiras afirmam que já sofreram alguma forma de violência prevista e reconhecida na Lei Maria da Penha. Segundo dados de uma pesquisa realizada pelos institutos Patrícia Galvão e Locomotiva, 34% das mulheres responderam afirmativamente ao serem perguntadas se já haviam sofrido agressões praticadas por um parceiro ou ex-parceiro. O percentual subiu para 54% quando as entrevistadas foram apresentadas às diferentes formas de brutalidade previstas na legislação: física, psicológica, sexual, moral e patrimonial. O governo federal identificou riscos de quebra das safras do arroz e do milho por causa do El Niño e se prepara para acionar usinas termoelétricas para compensar uma provável redução da produção de hidrelétricas. A avaliação foi exposta hoje em reunião do presidente Lula com 21 ministros, o vice-presidente Geraldo Alckmin e representantes de outros órgãos públicos no Palácio do Planalto. O custo das medidas planejadas deve ser de cerca de R$1,3 bilhão, de acordo com a apresentação da ministra da Casa Civil, Miriam Belchior. A China se opôs a novas medidas protecionistas dos Estados Unidos e tomará providências para garantir os direitos e interesses das empresas locais. O governo de Donald Trump anunciou ontem proibições que visam robôs chineses e importações de inversores de energia. Segundo Mao Ning, porta-voz do Ministério das Relações Exteriores da China, a decisão deve prejudicar os interesses das empresas e dos consumidores americanos. Outras notícias em uma hora.
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1: Olá, amigos. Uma ouvinte quer saber quem foi que inventou a batuta. Quem foi o primeiro maestro a reger com ela e quando isso aconteceu? Caro ouvinte, a batuta moderna não teve um inventor específico. Ela foi evoluindo organicamente a partir de rolos de papel e arcos de violino que eram usados para marcar o tempo. No entanto, o músico e compositor alemão Luis Spohr é tido como o primeiro maestro a introduzir e popularizar o uso da batuta de madeira na liderança de uma grande orquestra. E temos uma data para isso. O ano foi 1820, e o concerto em que isso aconteceu fez parte de uma série promovida pela Sociedade Filarmônica de Londres. Naquela ocasião, Luis Spohr regeu uma obra sua, a Sinfonia número 2, Opus 49, uma típica sinfonia em estilo romântico.

0: Até aquele momento, as orquestras eram lideradas pelo primeiro violinista, que usava o arco para dar indicações rítmicas. Luiz Spohr surpreendeu a todos ao tirar um pequeno bastão de madeira do bolso e usá-lo no ensaio e no concerto. Aos poucos, outros músicos começaram a fazer o mesmo e a técnica acabou se consolidando. É isso aí, espero ter respondido. Um grande abraço e até o próximo programa.
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4: Agora 3:06, já voltamos com o Tarde Cultura e vamos ouvir a Orquestra Filarmônica de Nova York. A abertura é Egmont, Opus 84, de Beethoven.

Ouvimos com a Orquestra Filarmônica de Nova York, sob regência de Kurt Masur, a abertura Egmont Opus 84 de Beethoven. E seguimos com Emanuele Baldini ao violino e Juliana D'Agostini ao piano. Sonata para violino e piano em sol maior, de Nino Rota.

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3: 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Agora 3 horas 35 minutos, já estamos de volta e vamos ouvir Gregory Porter, voz e composição, Chip Crawford, piano, Wolf Cry.

0: Ouvimos de Gregory Porter, Wolf Cry, com ele, voz, Chip Crawford, piano.
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Os músicos em geral adoram efemérides, porque lhes fornecem um motivo para revisitarem seu acervo de composições ou performances. É uma maneira de chamar atenção para seu trabalho novamente. Agora, quando um dos compositores mais conhecidos do planeta vai comemorar 90 anos, a coisa muda de figura. É o caso do norte-americano Philip Glass. Ele só completa 9 décadas de vida em 31 de janeiro de 2027, mas o primeiro rebento comemorativo já foi lançado mês passado pela pianista Simone Dinerstein, ao lado da Baroque Orchestra. Como musicalmente o projeto é de qualidade, junto-me aos afoitos por uma comemoração, e este é o CD desta semana na Cultura FM. Sem cerimônia, Simone escolheu 2 das obras mais populares de Philip Glass. O Concerto para Piano número 1, apelidado Tirol, de 2000, e uma das trilhas sonoras mais influentes do primeiro quarto de século, que Glass compôs para o longa As Horas, que tinha 3 atrizes icônicas, Nicole Kidman, Julianne Moore e Meryl Streep. O filme é de 2002. Um dos slogans publicitários mais marcantes dos anos 50, 9 entre 10 estrelas do cinema usam Lux, aplica-se a esta trilha. Vem sendo clonada ano a ano por 9 em cada 10 candidatos a compositores de trilhas sonoras. Pois em As Horas, Glass sintetizou a postura minimalista que lhe possibilitou frequentar tanto salas de concerto e festivais de música contemporânea quanto o circuito da música de massa, o que lhe deu uma visibilidade planetária. Aliás, Glass foi quem melhor soube se beneficiar da engrenagem da indústria cultural global. A trilha sonora foi adaptada por Michael Riesman, diretor musical do Philip Glass Ensemble e colaborador próximo do compositor. Foi transformada em uma suíte de 3 movimentos para piano, cordas, harpa e celesta. O Tirol Concerto é de 2 anos depois, 2002. Foi o primeiro concerto para piano de Glass, para piano e cordas. Uma encorpada elegia central dura muito mais que a soma dos 2 movimentos que a emolduram. O primeiro, calmo. O terceiro, agitado, bem ritmado, swingado mesmo, ameaçando transformar-se num boogie-woogie de vez em quando. Agora, a título de degustação, você ouve a faixa 2, o segundo movimento da suíte As Horas, em arranjo de Michael Riesman para piano, cordas, harpa e celesta. Simone Dinerstein lidera do piano os músicos da Baroque Orchestra.

0: Acabamos de ouvir o segundo movimento da suíte As Horas, de Philip Glass, em arranjo para piano, cordas, harpa e celesta, com Simone Dinerstein, que do piano lidera os músicos da Baroclin Orchestra. No portal da rádio, vocês podem ouvir também o Tirol Concerto, outra obra muito popular de Philip Glass, composta 26 anos atrás. Tudo para comemorar os seus 90 anos, que ele só vai completar em janeiro do ano que vem. No portal da rádio, vocês ouvem o álbum na íntegra quantas vezes quiserem durante esta semana.
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2: 3 horas e 53 minutos. Na sequência, vamos ouvir Isabelle van Coylen ao violino e Ronald Brautigan, piano. Allegro para violino e piano em si bemol maior, K372 de Mozart.

Ouvimos com Isabelle van Coylen ao violino e Ronald Brautigan piano, Allegro para violino e piano em si bemol maior, K372 de Mozart. Um rápido intervalo, até já.

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6: Quatro horas e quatro minutos, estamos de volta e vamos ouvir a Orquestra Filarmônica de Nova York sob regência de Zubin Mehta. Prelúdio e Morte por Amor, da ópera Tristão e Isolda, de Richard Wagner.

Nós ouvimos com a Orquestra Filarmônica de Nova York, com Montserrat Caballé, soprano, sob regência de Zubin Mehta, da ópera Tristão e Isolda, Prelúdio e Morte por Amor, de Richard Wagner. Agora, 4:22, Orquestra Sinfônica de Londres. Vamos ouvir os movimentos do concerto para clarinete número 1, em Mi bemol maior, opus 11, de Bernard Crusell.

Ouvimos de Bernard Crusell o concerto para clarinete número 1 em Mi bemol maior, opus 11. Movimentos Allegro, Adagio, Allegretto. Thea King, clarinete, à frente da Orquestra Sinfônica de Londres, regida por Alun Francis. Os destaques do Conexão Europa desta noite são a Orquestra Filarmônica de Bruxelas, o Coro da Rádio Flamenca e o Coro Sinfônico Octopus, regidos por Kazushi Ono, num programa dedicado a Ravel. O Conexão Europa vai ao ar logo mais às 8 da noite, aqui na Cultura FM. Seguimos ouvindo Stewart Goodyear ao piano. 5 peças para piano, Miroir M43, de Maurice Ravel.

Ouvimos com Stewart Goodyear ao piano, das cinco peças para piano, Miroir, M43, número 1, Nocturne, de Maurice Ravel. Na sequência, a orquestra do Teatro Nova Princesa, a abertura do musical Tiptoes, de George Gershwin.

0: Encerrando o programa de hoje, ouvimos com a orquestra do Teatro Nova Princesa, sob regência de John McLean, a abertura do musical Tiptoes, de George Gershwin. Tarde Cultura teve seleção musical e produção de Viviana Murila, operação de áudio Carlos Lima. Eu sou Madeleine Alves. Muito obrigada por sua companhia. Um ótimo fim de tarde, uma ótima noite e até amanhã. Somos Cultura. 4h56.
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0: Flávio Bolsonaro e Lula estão tecnicamente empatados no primeiro turno da disputa para a presidência da República aqui no estado de São Paulo. Segundo pesquisa Quest, divulgada hoje, Flávio conta com 34% das intenções de voto, enquanto Lula conta com 30%. Já os candidatos Renan Santos, Romeu Zema, Ronaldo Caiado estão empatados numericamente e todos aparecem com 3% das intenções de voto. O Superior Tribunal de Justiça julgou quase 782 mil processos em 2025, enquanto cortes superiores de países europeus com competências semelhantes analisaram um pouco mais. Enquanto cortes superiores de países europeus com competências semelhantes analisaram pouco mais de 3 mil no mesmo período. Os dados da pesquisa do projeto FGV Justiça apontam que em 2025 o STJ recebeu 508 mil processos, o que significa que profere em média uma decisão a cada 7 minutos, apenas em dias úteis. A aprovação pelo Congresso Nacional da regulamentação da regra da relevância, que deve ser sancionada na semana que vem pelo presidente Lula, restringe o volume de casos analisados. As equipes de resgate japonesas continuaram a busca por sobreviventes hoje, um dia depois de um terremoto de magnitude 7.1 atingiu o sul do país. Segundo autoridades, pelo menos 14 pessoas morreram, 5 sofreram paradas cardíacas e 8 ficaram gravemente feridas. Milhares de casas tiveram a energia cortada e estradas se romperam em toda a região. Outras notícias em uma hora no De Volta para Casa.
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1: O pianismo romântico era um valor à parte na música do século XIX. Os mil malabarismos técnicos deslumbravam plateias, assim como um atleta num espetáculo circense. Mas Ravel, que dominava essa técnica toda e não queria fazer exibicionismos gratuitos, escreveu uma peça gozando essa atitude. Ela se chama Ondine.

Vocês ouviram de Ravel a peça Ondine, da suíte Gaspard de la Nuit. Apesar de gozar um pouco esse exibicionismo pianístico, do piano romântico, Ravel conhecia muito bem as possibilidades técnicas do instrumento, claro, os quais usou muito bem em suas obras, vazadas em um estilo musical, o impressionismo, da virada do século XIX para o XX. Vamos ouvir um pouco de Ravel, com o maior prazer, Um Barco sobre o Oceano.

Um barco no oceano, de Maurice Ravel. Mas nem tudo era virtuosismo instrumental no impressionismo. Veja que delicadeza esta peça La Plus Quelante, de Claude Debussy.

de Claude Debussy, vocês ouviram La Plus que l'Ante. Ele gostava também de deixar sua imaginação fluir baseadas em impressões visuais que teve de acontecimentos de sua vida. Este é o caso, por exemplo, de Estampas, em três partes. Vamos ouvir Pagodes, Uma Noite em Granada e Jardins numa Tarde Chuvosa, de Claude Debussy.

Estampas de Claude Debussy. Uma outra encomenda, Claude Debussy recebeu de um grande construtor de instrumentos chamado Pleyel. Ele havia aperfeiçoado a harpa, colocando uns pedais na parte inferior do instrumento, os quais permitiam e permitem ainda hoje que o harpista mudasse de tonalidade de acordo com as harmonias da obra. Daí em diante, todas as harpas do mundo passaram a usar essa pedaleira. Para o tal instrumento, Claude Debussy compôs então duas danças, uma de origem sacra e outra profana. Vamos ouvir de Claude Debussy, Danse profane.

Danças Sacra e Profana, de Claude Debussy. Certa vez, porém, Debussy escreveu uma peça para piano, depois orquestrada, para homenagear sua filhinha, de nome Chouchou. A peça ganhou o nome de Children's Corner.

0: Children's Corden, o Cantinho das Crianças, composição de Claude Debussy, que foi um compositor audacioso. Ele conseguiu transformar inúmeros elementos da criação musical da virada do século XIX para o XX, numa época chamada Belle Époque. Todos os jovens que iniciavam carreira de composição no início do século XX tinham em Claude Debussy uma espécie de parâmetro para o início de seus trabalhos. Isso aconteceu com figuras como Stravinsky, Ravel, Schoenberg, Prokofiev, até mesmo um talentoso músico que iniciava seu trabalho de composição na América Latina e se tornou o maior músico do continente, diga-se de passagem, Heitor Villa-Lobos.
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5: 6 horas em São Paulo.
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5: Começo de noite de quarta-feira, hoje é dia 29 de julho de 2026. Boa noite, está no ar mais um De Volta para Casa. Programa que traz para você as principais informações do dia, prestação de serviço e garante a melhor companhia no finalzinho da tarde. Comecinho da noite também, né? É a nossa música instrumental brasileira. Vamos abrir com a Vera Figueiredo, tocando dela Flores que Reggae.

Florisky Reggae de Vera Figueiredo aqui no De Volta para Casa. Vamos começar o programa falando de política, porque saiu mais uma pesquisa Genial Quest e há pouco mais de 2 meses das eleições, esse levantamento aponta o governador Tarcísio de Freitas na liderança da corrida pelo Palácio dos Bandeirantes. No cenário de primeiro turno, ele aparece com 41% das intenções de voto, enquanto o ex-ministro Fernando Haddad tem 26%. Outros 3 candidatos de partidos de esquerda somam 5%. Vera Lúcia, do PSTU, tem 3%, Vivian Mendes, do UP, e Carlos Machado, do PCB, 1% cada um. O levantamento indica ainda que há um contingente bem expressivo de eleitores entre indecisos, que somam 13%, e votos brancos ou nulos, 15%. Em uma eventual disputa de segundo turno, Tarcísio também aparece em vantagem, com 48% das intenções de voto contra 32% de Haddad. Na comparação com a pesquisa anterior da Quest, divulgada em abril, o governador oscilou positivamente no primeiro turno, enquanto Haddad manteve um patamar semelhante de apoio, sugerindo estabilidade no cenário eleitoral paulista até o momento. Esse levantamento ouviu 1.650 eleitores entre os dias 23 e 27 de julho, tem margem de erro de 2 pontos percentuais e nível de confiança de 95%. A mesma pesquisa, que avaliou a disputa pelo governo aqui de São Paulo, também mediu as intenções de voto para a presidência da República, apenas entre os eleitores aqui do estado. E nesse recorte, o senador Flávio Bolsonaro aparece na liderança do primeiro turno com 34% das intenções de voto, enquanto o presidente Lula tem 30%. Na simulação de segundo turno, considerando apenas o eleitorado paulista, Flávio também aparece à frente com 40% contra 35% de Lula. Como a diferença está dentro do universo pesquisado apenas em São Paulo, o resultado retrata exclusivamente o comportamento do eleitor paulista e não representa o cenário nacional, onde outras pesquisas apontam configurações bem diferentes. Daqui a pouco eu falo da disputa pelo Senado. Agora a gente vai ouvir o quarteto de violões Malgani, de Baden Powell e Paulo César Pinheiro, Cai Dentro.

Você acabou de ouvir Cai Dentro, música de Baden Powell e Paulo César Pinheiro com o quarteto de violões Mahogany. São 6 horas e 11 minutos. A pesquisa Genial Quest, divulgada nesta quarta, de que falamos há pouco, também traz um retrato da corrida pelas duas vagas de São Paulo, lá no Senado Federal. No principal cenário, a ex-ministra do Meio Ambiente, Marina Silva, aparece com 14% das intenções de voto, seguida pela ministra do Planejamento, Simone Tebet, com 12%. Como a margem de erro é de 2 pontos percentuais, as duas estão tecnicamente empatadas na liderança. Na sequência, aparecem o empresário Pablo Marçal, com 9%, e o secretário estadual de Segurança Pública, Guilherme De Ritt, com 8%. Também em situação de empate técnico dentro da margem de erro. A pesquisa mostra ainda um cenário bastante pulverizado, reflexo do fato de que o eleitor paulista poderá escolher 2 senadores e de que boa parte do eleitorado ainda não definiu os candidatos. Mais da metade dos entrevistados declarou estar indecisa, votar em branco ou anular o voto. Levantamento que ouviu 1.650 eleitores entre 23 e 27 de julho, com margem de erro de 2 pontos percentuais e nível de confiança de 95%. Informação que foi divulgada agora no finalzinho da tarde e diz respeito àquele vídeo de inteligência artificial que foi divulgado durante o lançamento da campanha da candidatura do senador Flávio Bolsonaro. Pois bem, a defesa do ex-presidente Jair Bolsonaro protocolou nesta quarta uma petição lá no Supremo afirmando que ele não autorizou o uso da imagem e da voz para a produção do vídeo. O documento foi apresentado ao ministro Alexandre de Moraes em resposta a um pedido de esclarecimentos feitos pelo relator da execução penal. Segundo os advogados, Bolsonaro não autorizou a utilização da imagem e a defesa afirma que o cliente não poderia ter autorizado, uma vez que o contato dele com o senador Flávio está proibido por 90 dias. Segundo os advogados, isso demonstra que não houve contato para pedir autorização para a produção do vídeo. São 6h13, vamos seguir com a Canção da América, do Milton Nascimento, com Fernando Brant. Quem fez os arranjos desta versão que você vai ouvir foi o Vitor Santos, que toca ela com a orquestra do estado do Mato Grosso, sob a regência de Leandro Carvalho.

Essa é a Canção da América com Vitor Santos e a Orquestra do Estado de Mato Grosso, regidos por Leandro Carvalho. 6h19, o Ministério Público de São Paulo abriu um inquérito civil para apurar uma sequência de problemas registrados nas linhas 11 Coral, 12 Safira e 13 Jade da rede de trens metropolitanos. A investigação foi motivada por episódios recentes de paralisações, superlotação, panes em catracas, interrupções no fornecimento de energia, princípio de incêndio, acionamento do sistema de ônibus emergenciais e até passageiros caminhando sobre os trilhos depois de falhas na operação. As três linhas estão em processo de transição para a concessionária Trivia Trens e a promotoria quer verificar se houve descumprimento das obrigações previstas no contrato de concessão e se os problemas colocaram em risco a segurança dos usuários. Entre os pontos que serão analisados estão os protocolos de manutenção, os planos de contingência e a qualidade do serviço prestado à população. A concessionária informa que está colaborando com as autoridades e afirmou também que as ocorrências fazem parte de um período de adaptação da operação, mas garantiu que trabalha para restabelecer a normalidade e reduzir os impactos aos passageiros. O Brasil deu um passo importante no combate às hepatites virais. O Ministério da Saúde anunciou que o país atingiu por 2 anos seguidos as metas internacionais para eliminar a transmissão da hepatite B de mãe para filho e encaminhou à Organização Pan-Americana de Saúde e também à Organização Mundial da Saúde o pedido de certificação desse resultado. De acordo com os dados apresentados, menos de 0,1% das crianças de até 5 anos apresentam infecção ativa pelo vírus da hepatite B. Um índice que é exigido pelos organismos internacionais. O resultado é atribuído à ampliação do pré-natal, à testagem das gestantes, ao tratamento das mulheres infectadas quando necessário e à vacinação dos recém-nascidos nas primeiras horas de vida. Em dezembro do ano passado, o nosso país já tinha recebido a certificação internacional pela eliminação da transmissão vertical do HIV e agora trabalha para alcançar o mesmo reconhecimento em relação à sífilis, à doença de Chagas e ao HTLV, que é um retrovírus que infecta as células do sistema imunológico, até 2030. 6h21. Vamos seguir com Drum and Bass, música de Marcelo Caldi, com ele e grupo.

Você acabou de ouvir Drum and Bass, música de Marcelo Caldi com ele e banda. 6h25, a Agência Nacional de Aviação Civil, ANAC, determinou uma série de restrições à companhia aérea argentina Flybondi, depois de constatar um elevado número de cancelamentos de voos aqui no Brasil. Entre os dias 1º e 27 de julho, a empresa cancelou 79% das operações previstas no país, além de registrar redução da malha aérea e aumento das reclamações de passageiros por falhas no atendimento. Com a decisão, a Flybondi está proibida de vender passagens para novos destinos brasileiros que ainda não opera, como Floripa, né, Florianópolis, Maceió e também Salvador. A empresa também não poderá ampliar frequências nem incluir novas rotas no mercado brasileiro. A ANAC informou ainda que a venda de passagens para a rota Buenos Aires-Rio de Janeiro, pelo aeroporto do Galeão, poderá ser suspensa a partir de 3 de agosto, caso a companhia não comprove que regularizou a operação. As medidas não afetam os bilhetes já emitidos, mas servem como um alerta para os consumidores sobre a situação operacional da empresa. Vamos falar um pouquinho do tempo? A chegada de uma frente fria mudou tudo aqui na cidade de São Paulo hoje, né? E o destaque ficou por conta das fortes rajadas de vento, que passaram dos 70 km por hora em alguns pontos da capital. Além do vento, a previsão indica aumento de nebulosidade e pancadas isoladas de chuva durante a noite. Eu falei isso aqui da capital, porque tem informações de que no interior o vento chegou a ultrapassar a marca de 124 km por hora. No litoral, 100 km por hora. Um homem, inclusive, morreu depois de ser atingido por uma árvore lá em Santos. E outro morreu depois que uma árvore caiu sobre o carro que ele dirigia em Cesário Lange, na região metropolitana de Sorocaba. Lá no Rio de Janeiro, ventos passaram dos 100 km por hora na Costa Verde, chegaram a 92 km por hora na capital. Está um caos lá no Rio, porque o transporte que depende da eletricidade está suspenso, trens, o VLT, né, se não me engano, também. Então, a situação está bem complicada neste finalzinho de tarde lá no Rio de Janeiro. Por aqui, apesar dessa cara estranha, os meteorologistas dizem que não há previsão de temporal, não. E a quinta-feira vai começar, sim, com muitas nuvens, chuviscos isolados, termômetro ali nos 15 graus. O dia vai ser marcado por muitas nuvens e curtos períodos de sol. E a temperatura máxima não deve passar dos 23 graus. Charlie e os Marretas vão tocar agora do André Vac, Demetrius.

0: Você acabou de ouvir Charlie e os Marretas, de André Vach, Demetrius. Bom, são 6h31. Chegou por aqui a Rita Lisauskas para a gente falar do Jornal da Cultura. Você está bem, Rita? Boa noite.
1: Oi, boa noite. Tudo bem?
0: Tudo bem. Agora, no final da tarde, tivemos a informação aí da defesa do ex-presidente Jair Bolsonaro de que ele deixou claro que não autorizou em nenhum momento o uso nem da imagem, nem da voz dele, naquela história lá da inteligência artificial, né?
1: Exatamente, né? A defesa, então, deve informar isso ao ministro Alexandre de Moraes, do Supremo, que o ex-presidente ali não sabia da produção, nem da exibição do vídeo, que foi exibido na campanha, na convenção do filho. Né? Então, essa estratégia de atribuir essa decisão exclusivamente à campanha do senador Flávio Bolsonaro, afastando qualquer participação direta de Bolsonaro, fica a pergunta: transfere essa responsabilidade para o Flávio? Coloca a campanha dele em maus lençóis, né? O que foi que aconteceu ali, né? Jair Bolsonaro falou: bom, eu não vou me prejudicar, mas o meu filho vai se prejudicar? A gente vai analisar como é que fica essa situação, né?
0: E ainda também tem a dúvida da legislação eleitoral nesse momento com relação às deepfakes, num momento em que a campanha de fato ainda não tinha começado. Como é que a legislação vai tratar desse assunto?
1: Então, é um assunto super novo, teve uma resolução recente do TSE, né? Mas a gente tem, assim, inteligência artificial é uma coisa, deepfake é outra coisa, né? A deepfake, por exemplo, é uma coisa que pode levar a idosos acharem que uma coisa que não é real, que não é real. Uhum. Né? Então, a gente tem a inteligência artificial, ela é permitida nas campanhas por essa resolução do TSE, desde que você coloque ali...
0: Deixe explícito.
1: Inteligência artificial. Agora, deepfake não. Deepfake é outra coisa, né? É um assunto muito bom. A gente vai estar com o Leonardo Sakamoto com a gente na bancada para tentar...
0: Vai render.
1: Para tentar entender um pouco

0: começo da campanha eleitoral também, né? O timing dessa...
1: Liderando as pesquisas e não vai ser candidato pelo Republicanos. O partido diz que ele não vai ser o candidato.
0: Exatamente. Ele não foi à convenção, ele estava passando ali por problemas pessoais. O irmão dele, inclusive, faleceu recentemente por conta de uma leucemia. Mas o Republicanos foi taxativo. Mesmo líder das pesquisas, ele não é o candidato do partido. Isso, né, pode ter um desdobramento que a gente ainda vai entender o que está em jogo.
1: Para você, ouvinte, saber, ele lidera pesquisas para o governo de Minas Gerais. Bom.
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1: São 6 para casa, acabei de ver as informações do trânsito.

de Tony Horta com ele, o guitarrista americano Jack Lee, Afternoons in Thailand. São 6h42, o Câmara e do Senado apresentem ao STF informações sobre a participação de deputados e senadores em todo o processo de destinação dos recursos. Na avaliação de Dino, o poder dos parlamentares de direcionar verbas públicas cresceu nos últimos anos, mas esse aumento de influência precisa sobre a aplicação, e não apenas o Poder Executivo, que é o responsável pela execução orçamentária. A decisão faz parte das ações do Supremo para ampliar a transparência e o controle sobre as emendas parlamentares. O Tribunal Regional Eleitoral de São Paulo condenou o presidente Lula ao pagamento de uma multa de R$ 15 mil por propaganda eleitoral antecipada. A decisão foi tomada porque, durante um evento oficial realizado em maio aqui na capital paulista, Lula pediu votos para as então pré-candidatas ao Senado, Marina Silva e Simone Tebet, antes do início do período permitido para a campanha eleitoral. Na sentença, o juiz entendeu que a manifestação ultrapassou os limites de uma declaração política ou institucional e configurou um pedido explícito de voto vedado pela legislação. Hugo Pilger e grupo tocando esta.

Doralice de Luiz de Souza com Hugo Pilger e Banda. São 6h48. O governo do Irã acusou os Estados Unidos de realizarem novos bombardeios contra áreas civis, incluindo pontes, regiões residenciais e uma estação de bombeamento de água no sul do país. Segundo autoridades iranianas, os ataques deixaram mortos e feridos, além de provocar danos à infraestrutura. Washington, por outro lado, afirma que as operações tiveram como alvo instalações militares e estratégicas ligadas às forças iranianas. O governo de Cuba anunciou uma das mais amplas flexibilizações da economia nas últimas décadas. Um novo decreto autoriza empresas privadas a atuar em setores considerados estratégicos, como farmácias, postos de combustíveis, serviços portuários e atendimento a idosos. A medida busca amenizar a grave crise de abastecimento que afeta o país, marcada pela falta de medicamentos, combustíveis e outros produtos essenciais. 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Vamos seguir às 6h49 com mais música, agora com Um Brasileiro em Hollywood. Essa é do Nelson Trigueiro com o Britinho.

Você ouviu Um Brasileiro em Hollywood com Abel Ferreira no clarinete. Essa é do Nelson Trigueiro com Britinho. São 6h53. A exposição Rembrandt, Mestre da Luz e da Sombra, entrou em cartaz hoje lá na Caixa Cultural. Com curadoria do historiador italiano Luca Baroni, a mostra apresenta 69 gravuras originais, produzidas entre 1629 e 1665 pelo artista holandês Rembrandt van Rijn. O conteúdo aborda o uso do claro e escuro e a representação de temas ligados ao cotidiano, à paisagem, ao retrato e às narrativas religiosas. A visitação vai até dia 27 de setembro, sempre de terça a domingo, das 9 da manhã às 6 da tarde. A entrada é gratuita. E o Centro Cultural São Paulo acaba de inaugurar a exposição fotográfica Humanidade na Guerra. A mostra reúne registros fotográficos dos impactos humanitários dos conflitos armados em diferentes partes do mundo. As imagens retratam diferentes dimensões da guerra, do respeito à missão médica, à resiliência das mulheres em zonas de combate e ao sofrimento de civis que enfrentam o luto e a perda de familiares. A visitação vai até dia 30 de agosto, de terça a sexta, das 10 da manhã às 8 da noite, e aos sábados e domingos, das 10 da manhã até às 6 da tarde. A entrada é franca. Às 6 horas e 55 minutos, seguimos com Marcelo Salazar, de Luiz Luxa, na Bossa do Reggae.

É o som de Na Bossa do Reggae, com o Marcelo Salazar, que a gente termina De Volta para Casa. Programa que tem a produção da Gabriela Paques, seleção musical de Eduardo Weber, mesa de som Armandino Corbal. Trabalhos técnicos, Wagner Freitas. A você que esteve conosco, muito, muito obrigado. Desejo a você um lindo descanso. A gente se encontra amanhã em mais um De Volta para Casa. Até lá, somos cultura.

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1: Olá, amigos! No programa de hoje, conheceremos alguns poemas sinfônicos baseados em histórias fantásticas. Um deles é bem célebre. É o Prélude à l'après-midi d'un faune, Prelúdio para o Entardecer de um Fauno, de Claude Debussy. Os outros, de Dvorak e Sibelius, são bem menos conhecidos, mas todos são músicas de primeira grandeza. Bem-vindos a mais um Encontro com o Maestro. Caros ouvintes, começaremos com o Prelúdio para o Entardecer de um Fauno, de Claude Debussy. Em primeiro lugar, vamos rapidamente situar a obra na vida e na carreira do compositor. Durante sua juventude, Debussy lutou bravamente contra a tradição musical instituída. A cultura do século XIX se esvaía, logo viria a Primeira Grande Guerra, e o jovem artista parecia sentir tudo isso. Parecia perceber que aquele mundo em que vivia estava para mudar radicalmente. Procurando uma música nova que tivesse a ver com seu tempo, Debussy simplesmente chegou a jogar fora uma sinfonia inteira, entre outras obras de sua autoria. E o que marcou sua grande virada estética foi justamente este Prelúdio para o Entardecer de um Fauno, escrito entre 1892 e 1894, quando o compositor tinha entre 30 e 32 anos de idade. Outro grande compositor francês, Maurice Ravel, chegou a declarar: "Só quando ouvi pela primeira vez o Prelude à l'après-midi d'un faune é que fiquei sabendo o que era música."

E vejamos mais alguns comentários sobre esta obra magnífica. O musicólogo alemão Dietmar Holland diz assim: com este prelúdio, Debussy não compôs apenas sua primeira obra-prima, mas fez também uma revolução no som e na forma que trouxe ao mundo um novo conceito de música. Desde então, passou a haver mais do que apenas o trabalho sinfônico de burilar temas. E este mesmo musicólogo cita um outro estudioso, o francês Jean Baraque, que diz assim: nas mãos de Debussy, a música tornou-se um universo misterioso e enigmático que se produz a partir de si mesmo para depois se esvair.

Caro ouvinte, eu creio que você vai entender melhor tudo isso depois de ouvir alguns trechos do poema sobre o qual a obra foi criada. Chama-se O Entardecer de um Fauno e foi escrito por Stéphane Mallarmé, poeta francês que viveu entre 1842 e 1898, e foi também um grande inovador. Em um clima muito sensual, o texto fala de um fauno que, num bosque, toca tranquilamente sua flauta. À sua frente passam ninfas que o encantam por sua beleza. O fauno sente-se irresistivelmente atraído por elas. Tenta alcançá-las, mas não consegue. Cansado, adormece e, em sonho, finalmente realiza seus desejos. O poeta Mallarmé declarou: "Receei que Debussy fosse apenas descrever repetidamente meus 110 versos sobre os desejos e sonhos de um fauno no calor da tarde. Mas vejo que a música não produziu nenhuma dissonância em relação ao meu texto. Pelo contrário, foi verdadeiramente muito mais longe, ao reproduzir a saudade e a luz."

Este, caro ouvinte, é um trecho do solo de flauta que dá início à obra. Toda ela será construída a partir dele. Segundo a mitologia grega, a flauta é um instrumento nostálgico e ao mesmo tempo sedutor, como o nosso fauno. Debussy reservou à flauta alguns de seus melhores esforços, como é o caso da sonata para flauta, viola e harpa, ou da peça Sihanouk para flauta solo. Esta é uma pequena peça de apenas 3 minutos e meio que se chamava originalmente a Flauta de Pan. Vamos ouvi-la com a flautista Marina Piccinini.

Esta foi Syrinx, de Claude Debussy, para flauta solo, que ouvimos numa execução da flautista Marina Piccinini. Para mim, esta peça é um micropoema sinfônico. Ela faz referência à perseguição que o deus Pan fazia à ninfa Syrinx, conhecida por sua castidade. Tentando fugir de Pan, Syrinx pede ajuda às ninfas de um rio, que então a transformam em uma planta semelhante a um bambu. Quando Pan se aproximou, sua respiração produziu um som neste bambu. Pan então fez com esta planta a primeira flauta, que é conhecida até hoje como flauta de Pan. Mas passemos agora para o prelúdio para o entardecer de um fauno, que inicia-se também com um longo solo de flauta. A execução da obra será da Orquestra Nacional de Lyon, dirigida pelo maestro Yun Merkel.

Ouvimos de Debussy o prelúdio para o entardecer de um fauno com a Orquestra Nacional de Lyon, dirigida pelo maestro Yun Merkel. E agora que já ouvimos a obra, arrisco passar a vocês, caros ouvintes, alguns dos seus segredos. O próprio Debussy disse: "Tudo o que eu quis fazer foi dar uma impressão geral do poema. Não nos disse mais nada. Porém, assim como o poema tem 110 versos, a música tem 110 compassos. Será apenas uma coincidência?" Além disso, uma análise aprofundada da peça, coisa impossível de se fazer aqui, nos mostra que sob esta música aparentemente improvisada, livre, intuitiva, há um extraordinário rigor composicional. E talvez aí resida a grande genialidade de Debussy. Afinal, ninguém antes dele procurou uma estética em que o profundo racionalismo da tradição erudita europeia trouxesse à luz obras aparentemente improvisadas, intuitivas. E dito tudo isso, deixemos para trás esta magnífica obra para passar para outro poema sinfônico, muito diferente deste. Seu autor é o compositor Antonín Dvořák. Como bom nacionalista, nascido na Boêmia, hoje parte da República Tcheca, Dvořák escreveu alguns poemas sinfônicos baseados em lendas populares do seu país. Uma delas falava de uma dama do meio-dia, usualmente descrita como uma mulher vestida de branco, que caminhava sem destino pelos campos, atacando os camponeses entre as 11 horas e o meio-dia, causando-lhes febre, dores e até mesmo loucura. A partir desta antiga lenda boêmia, Dvořák criou o poema sinfônico A Bruxa do Meio-Dia. Ele começa com uma criança que brinca enquanto sua mãe prepara o almoço.

Acontece que a mãe vai pouco a pouco se aborrecendo com o filho e começa a chamar sua atenção. Isso se repete algumas vezes até que ela lhe dá uma bronca de verdade.

e pede a criança para si. O pedido da bruxa é feito pelos trombones e trompas, enquanto a resposta desesperada da mãe é feita pelas cordas.

A cena muda, e fica claro que a bruxa teve de partir, pois soaram as 12 badaladas. Mas ninguém tem certeza do que aconteceu com a criança e sua mãe, pois a música torna-se alegre e despreocupada. Então, o pai da criança chega em casa sem saber o que está acontecendo. Todo o trecho final da música mostra-o entrando, deparando-se com sua esposa caída, mas felizmente conseguindo acordá-la.

Pois bem, caro ouvinte, vamos então ouvir agora, na íntegra, este dramático poema sinfônico A Bruxa do Meio-Dia, de Antonín Dvořák. A execução será da Orquestra Sinfônica da Rádio Nacional Polonesa, dirigida pelo maestro Stefan Gunzenhauser.

Acabamos de ouvir o poema sinfônico A Bruxa do Meio-Dia, com a Orquestra Sinfônica da Rádio Nacional Polonesa, dirigida pelo maestro Stefan Gunzenhauser. Caros ouvintes, há uma coisa que eu gostaria de ressaltar depois de ouvirmos esses poemas sinfônicos. Muita gente pensa que música clássica é sinônimo de belas melodias em sequência. E, evidentemente, isso não é verdade. Se quisermos compreender a arte dos maiores compositores clássicos de todos os tempos, temos que deixar de lado esta ideia e entender que a arte musical está próxima do teatro, do cinema, da literatura e das artes visuais, muito mais do que podemos imaginar. Os grandes compositores sempre desejaram suscitar imagens, sugerir luzes, cores, texturas, assim como mexer com as emoções dos ouvintes. E para isso, belas melodias são insuficientes e muitas vezes absolutamente inúteis. Nessas obras que ouvimos hoje, há vários momentos em que nem mesmo existe alguma melodia sendo executada, mas apenas massas sonoras, mais volumosas ou mais delicadas, moldadas para que o compositor possa nos transmitir o que está em sua mente. Pensem nisso enquanto ouvirmos a próxima obra do compositor Jean Sibelius. Em se falando de poemas sinfônicos, uma das maiores expressões é justamente este refinado compositor finlandês. Ele criou 10 obras do gênero, a maioria delas inspirada na epopeia nacional finlandesa chamada Kalevala. Kalevala foi publicada em 1836 pelo escritor Elias Longroth. Depois de colecionar um grande número de canções populares de seu país, que estavam vivas há muito tempo graças à tradição oral, ele as costurou numa narrativa única. Para uma nação que lutava por sua independência, oprimida entre suecos e russos, a Kalevala teve extraordinária importância. São descritas as façanhas de vários heróis míticos. Um deles é o jovem Lemminkainen, um misto de Ulisses e Don Juan. Ulisses, porque ele deixa sua terra para depois retornar em glória. E Dom Juan, porque, apesar de ser um herói cheio de virtudes, tem como único defeito um instinto sexual absolutamente insaciável. Isso faz com que ele, mesmo estando casado e feliz, parta para uma terra distante, chamada Pohjola, a fim de conquistar uma bela jovem. A mãe desta jovem é uma feiticeira chamada Lui, que para ceder sua filha, submete Lemminkainen a duras provas. A última delas é abater o cisne de Tuonela usando uma única flecha. Tuonela, na mitologia finlandesa, é o reino dos mortos, equivalente ao Hades da mitologia grega. Conta a epopeia finlandesa que Lemminkainen consegue abater o cisne, mas é morto em seguida por um pastor cego. Alguém que deveria ser o mais inofensivo dos seres. A mãe de Lemminkainen consegue, então, graças a um feitiço, trazer seu filho de volta à vida, e eles retornam juntos para casa. Caros ouvintes, Sibelius fez questão de não deixar pistas sobre os detalhes dos seus poemas sinfônicos. Parece que ele preferiu deixar que cada ouvinte use sua própria imaginação para associar livremente os sons de seus poemas sinfônicos com o texto poético da Kalevala. Neste sentido, em minha opinião, Sibelius foi o mais radical compositor de poemas sinfônicos, visto que ele abre mão da descrição literal de situações e estados de espírito dos personagens para nos oferecer uma possibilidade de associações totalmente subjetivas. Então, é isso que eu sugiro que vocês façam agora, enquanto ouvem a música de Jean Sibelius. Deixem a imaginação e a fantasia fluir.

Ouvimos de Jean Sibelius o poema sinfônico O Cisne de Tuonela, com a Orquestra Sinfônica de Gotemburgo, dirigida pelo maestro Neeme Järvi.

E assim, caros ouvintes, chegamos ao final deste programa, que procurou levar a vocês alguns poemas sinfônicos baseados em obras cheias de mistério e fantasia. Um grande abraço a todos e até o nosso próximo encontro.

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0: Józef Labitsky, Galope Furioso, Opus 24, conjunto Biedermeier de Viena.
1: Pequena empresa, para que a pequena empresa queira ir para o lucro presumido ou para o lucro real, para ela crescer.
2: Além de Anny Ortiz e Jorge Goetem, a comissão será dirigida pelos deputados Adriana Ventura, do Novo de São Paulo, Helder Salomão, do PT do Espírito Santo, e Bia Kicis, do PL do Distrito Federal, eleitos como vice-presidentes. Da Rádio Câmara de Brasília, Noelle Nobre.
3: Agricultura.
4: Márcio Neiser, do Solidariedade do Maranhão, apresentou o projeto que cria o Sistema Nacional de Monitoramento da Pesca Artesanal. A proposta prevê adesão voluntária a um sistema de geolocalização e botão de emergência para embarcações de pequeno porte.
5: Segundo Márcio Neiser, o projeto autoriza o governo a conceder subsídio para aquisição e instalação dos equipamentos. Ele acredita que o novo sistema poderá contribuir para a segurança da atividade e para o planejamento de políticas públicas voltadas à pesca artesanal.
4: Termina agora o Jornal Câmara dos Deputados, produzido pela Rádio Câmara, com trabalhos técnicos de Ribamar Guimarães e apresentação de Val Monteiro e Márcio Aquilissardi. Uma boa noite para você.
5: A Voz do Brasil volta amanhã. Boa noite.
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7: 20 horas.
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8: Boa noite. O Conexão Europa apresenta o concerto da Filarmônica de Bruxelas com a participação do coro da Rádio Flamenga e o coro sinfônico Octopus, sob a regência do maestro japonês Kazushi Ono. Gravação ao vivo realizada em 26 de setembro de 2025 no Estúdio 4 Flagey, em Bruxelas, Bélgica. Fundada em 1935 sob a tutela da emissora pública belga, desde 2022 a Filarmônica de Bruxelas tem como diretor musical Kazushi Ono. A personalidade musical de Kazushi Ono foi moldada pelas culturas do Japão, onde nasceu, e da Europa, onde estudou. Formou-se na Europa e ganhou notoriedade ao conquistar o primeiro prêmio no concurso Toscanini de 1987. Ocupou cargos na Filarmônica de Zagreb, Ópera de Karlsruhe, La Monnaie, Ópera Nacional de Lyon e a Sinfônica de Barcelona. No Japão, foi o maestro principal da Filarmônica de Tóquio no início de sua carreira, e agora atua como diretor musical da Sinfônica Metropolitana de Tóquio e diretor artístico do Novo Teatro Nacional de Tóquio. Kazushi Ono é um defensor da cultura na vida das pessoas. Lidera o especial Salad Music Festival, que incentiva crianças e famílias a frequentarem salas de concerto. Durante o início da pandemia, liderou uma pesquisa inovadora sobre a transmissão de partículas e o uso de ventilação, o que permitiu que as orquestras tocassem com segurança. Em janeiro de 2015, recebeu o prêmio Asahi por sua contribuição ao desenvolvimento e progresso da sociedade japonesa. 2 anos mais tarde, foi condecorado com o título de Oficial da Ordem das Artes e das Letras pela então ministra da Cultura da França, Françoise Nissan. Nesta apresentação, Kazushi Ono rege a Filarmônica de Bruxelas na partitura completa do balé Daphnis et Chloé, de Maurice Ravel. Vamos aos movimentos. Primeiro ato, quadro 1, um prado à beira de um bosque sagrado, introdução e dança religiosa, dança geral, dança grotesca de Torcon, dança leve e graciosa de Daphnis, dança de Lycéon, noturno, dança lenta e misteriosa das ninfas. Quadro 2, acampamento dos piratas, introdução, dança guerreira, dança suplicante de Chloé. Quadro 3, paisagem da primeira cena ao fim da noite, amanhecer, pantomima, os amores de Pan e Syrinx, dança geral, bacanal.

0: Ouvimos Daphnis et Chloé de Maurice Ravel com a Filarmônica de Bruxelas e a participação do coro da Rádio Flamenga e do coro sinfônico Octopus, sob a regência de Kazushi Ono. Gravação ao vivo realizada em 26 de setembro de 2025 no Estúdio 4 Flagey, em Bruxelas, Bélgica. E aqui encerramos o Conexão Europa. Roteiro e produção Inês Medalha. Trabalhos técnicos Carlos Lima e Armandino Corbal. Apoio de produção Gustavo Bittencourt. A todos uma excelente noite.
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3: Quarta-feira, 29 de julho, o Jornal da Cultura começa agora com os seguintes destaques. Advogados de Jair Bolsonaro negam que ex-presidente tenha autorizado o uso de sua imagem e voz para a produção de vídeo com inteligência artificial, exibido na convenção do Partido Liberal, que confirmou Flávio Bolsonaro como candidato à presidência. Acordo entre Tribunal Superior Eleitoral,